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3: 9 horas e 1 minuto.
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2: 21 horas mais 15 minutinhos, Agito 106 Love no seu rádio. Anauim FM há 23 anos, a sua rádio em todo lugar. É, lembrando que o WhatsApp tá liberado para você, 469-8822-3529. Pode pedir a sua música, indicar o seu sucesso e fazer a sua homenagem por aqui, tá legal? Ótima noite de quarta-feira para você. E a gente segue aqui falando de amor, Anauim FM.
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7: 9 e 22.

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3: Nove e 45.

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2: Muito bem, 21 horas mais 55 minutinhos. Olha, estamos chegando aqui ao final de mais uma edição do Agito 106, edição Love, dessa quarta-feira, dia 16 de setembro de 2026, tá bom? 21h56, eu quero deixar aqui o meu boa noite, quero deixar aqui o meu muito obrigado a cada um de vocês que estiveram junto comigo nessa noite, você que me acompanha pelo aplicativo, pelo site, enfim, por onde você esteve nos acompanhando. Tenham todos uma excelente noite, tá bom? Eu retorno amanhã a partir das 20 horas com mais um Agito 106. Amanhã é especial TBT, tá bom? Quinta-feira é flashback por aqui e eu conto com a sua companhia. Vou deixar mais uma rodando para vocês aqui na programação com o Fragner, I Want to Know What Love Is. É a última da noite para você curtir aqui na 106. Boa noite e até amanhã. Tchau, tchau.

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7: 10 e 10.

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4: Dez e 25.
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13: Onze e 12.

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2: Me largue, que hoje eu não tô de toda pavirada, é boa, né, Gê? Pra você que tá de beicinho, pra você que tá alegrinho, vamos te alegrar mais um pouquinho por aqui, porque hoje é dia 17 de setembro, alô, você, eu nem me lembro última vez que eu dei um beijo na boca, puta, eita, lembra, eu escolhi não pecar mais, né, é verdade, viu? Viu? Porque o pecado começa no beijo, gente. É que o puta que eu... Eita. Ô, alemão, alô, ei, bom dia. Já destravou o pininho da porta? Verdade, né? Ó, Chio, a chaleira, Chio, a chaleira. Outro dia tava eu aqui conversando com o meu botão, né? Eu disse, olha, cara, tu não vai se sujar hoje. Mas não adianta, né? Viu? Mas diz que o melhor é lavar mesmo, viu, gente? É verdade. 6:03, bom dia, você acorda aqui com o Bruto. Eita, não. Tê-tê-tê, pum-pum-pum, filim-pim-pim-pim, pão-pim-pim-pim-pim, de pim. Ah, vai querer dar uma de Tarzan agora, só faltava, né? Ó, tem um que tem só uma Jane, e outro tem 18 Janes. É verdade, né? E o Tarzan, ele nunca pecou, quer dizer, ele pecava, mas só com a Jane, né? Soca, Jane, soca, gente. Falando que aquela ponte que foi pro Beleléu vai ser reconstruída. Não aquelas, né? São muitas pontes. Queria mandar um abraço pro pessoal do Rio Pequeno e também do Rio Grande. É verdade, vamos lá.

Se você acorda com as minhocas na cabeça, ó, melhor é respirar fundo. Puxa 4 segundos pelo nariz. Segura. Segura. 8 segundos. Tá não, 7, 7. Aí pra soltar o ar, 8 segundos pra soltar o ar.

0: Quem que tá se invocando ali com os vizinhos? Deixa quieto. Não te bobeie. Vai que ele vem de relho no cangote da furunfa. 6:05. Bom dia, hein? Tamo no ar. 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
3: Ó, a guitarrinha já começou a cantar. Eu lembro quando que a varinha começava a cantar, né? A mãe dizia assim, a varinha vai cantar hoje. Eita, mãe, aguentou e aguenta ainda. Não aguenta mais, né? Porque agora eu já cortei o cordão umbilical. Mamãe tá com a saia, pronto. Vamos brincando de anda. A tia Neiva deve estar ouvindo o programa hoje também. O nosso Cláudio Desespero. A Joana Borboleta, o Felipe Tornado e também a Madalena Arrependida, Pra você que não gosta de fazer a diferença, então tá, fica aqui, porque eu faço, tá bom? Eita, não é, né? Você sabe que a gente erra muito na vida, né? E um dia a gente vai ser perdoado, né? Pelo diabão, por Deus. Vamos lá, o diabão é o diabão e Deus é Deus, né? E você, gente, não se assuste. Não se assuste que eu falo do dia bom e o dia ruim. Mas o dia bom faz parte da tua vida. Nossa. Vai querer agora encrespar, vai querer encrespar, mas para. Aí tem todo um ritual, representação. Gente, eu cansei disso, viu? Parece tudo que é feito é pra aparecer. Meu Deus, esse aqui é o melhor. Esses são os bons da boca. E os ruins da boca estão com a dentadura, velho. Eita, nós, né? Senhoras e senhores, abrindo a porteirinha ali do chiqueirinho, vão trazer os porcos pra lama, vem, eco. Acorda, filho de uma égua. Viu? O pessoal diz que gosta de acordar com esse bordão aí. E olha que respeito toda. Tudo. Você sabe que o burro, quando ia receber inteligência, ganhou mais meio metro. Tá bom, jegue, jumento, que seja. Vocês não ficam comparando pessoa com animal. Vocês vão virar animal. É verdade, quer dizer, na real vocês já são animal, né? Racional, mas são. Mas esse racional achando que só o meu é limpinho, a gente vai lá e passa um papel higiênico, vai, passa o dedo lá na cheirada. Nossa, hoje o cara disse que tá brabo, é. Diz que hoje ele vai comer guardanapo, é verdade, vai comer guardanapo. Eita, né? Porque o guardanapo tu pode comer, né, gente? Dissolve, ele desmancha no estômago, é verdade. Daí tu bota assim, ó, bota um ketchup, maionese e uma mostarda, certo? Aí dá aquela emboladinha, faz uma trouxinha do guardanapo e ó.
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3: Me guardei nos pelegos escondidinho esperando a princesa, mas como eu não peco, não comi dessa mesa. Eita, nós. Ô, gente, vamos parar, né? 6:12, bom dia, alô, oi, ô, oh, que alegria, hein?

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1: Acorda, carochinha, diz que hoje tem que dar uma pegadinha.
2: Velha!
3: Fala, amigo.
2: Velha, você sabe que hoje acordei animado hoje.
3: Ai, velho, tu para com essas coisas.
2: Mas, velha, velha,
3: eita, velha, é fome, né?
1: Eita, chama pra beber, chama pra beijar, chama pra dar uma pegada e depois largar. É tanto casamento se desfazendo que aqueles que estão no salvamento do Senhor dos Anéis, é verdade, é o diabão aqui, gente. Bom dia, 6:16.

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1: Bom dia pra você ligadinho com a Anauim FM 106.3 no Daio. Tô eu aqui, Luiz Ernesto Fries. É o Blue. Tá não tomando o cooler do vizinho. Tamo aqui falando e fazendo, mandando recadinho. Rima. Adorei tua prima. Eita, né? Gente, tamo aqui, ó, ligadinho. E lembrando você que o melhor estofado é aquele que você senta bem. É isso mesmo. Aquela sentada que tu diz assim, não saio mais daqui. Tá aí. 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Gente, sabe quando tu sai pra fora, tipo assim, ó, eu dou uma pitadinha no cigarro, eu vou lá fora pitar, e daí, mas as formigas sobem pelos pés da gente, tu acredita? Peguei uma agora no meu cucurelo, ah, para. 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
1: 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Vai dar aquela esticadinha hoje? 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A Claudinha Dentuça ligou avisando que Vamos dar uma de língua hoje. Eita, nós, né? Ó, gostam de pecar, né? Gente, as academias estão ficando de tão bom, né? Tem gente indo pra academia só pra ver as bundas.
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1: 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Lembrando que hoje é 17, né? Claro, você já acordou sabendo que hoje é 17, você foi dormir no dia 16, né? Ah, você já foi dormir no dia 17, tipo meia-noite e meia, uma hora, duas, três, quatro? Mas que maravilha! 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
1: Você já pensou em fazer a diferença na vida de alguém? Bom, como? Agora é hora da política, né? Então agora, viu, dá pra pedir os negocinhos que o pessoal dá, né? Dão nada, gente, tudo pão duro, para, eita, não é, né? Serviços básicos, enfim, né? Como se diz assim, assistencialismo, isso aí faz parte do dia a dia, né? As pessoas fazem a sua campanha no dia a dia, conversando com as pessoas e, enfim, quem tá no meio, tá no meio. Manda um abraço pra todos os candidatos que estão ouvindo aí, né? São candidatos a deputado estadual, federal, e a senador, a governador e também a presidente. É isso mesmo, tá aí, ó. É o demo, gente, é a democracia, tá bom? É a demo, viu? E tu viu que o demo não é o demo, é a demo. A democracia, gente. Que a gente pode falar tudo que ninguém vai preso, tá bom?
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2: É, mas antes temos um recadinho. Adivinha quem fundiu a sua cuca? Canta.
3: Adivinha quem fundou a perereca?
2: Ai.
3: Adivinha quem comeu aquela truta? Dun, dun, dun, dun, dun. Adivinha quem peidou na sua cueca?
2: Quem?
0: Claro, eu peido na minha e você na sua, gente. Mas vamos trazer aqui, ó, lembrando que o Gil de Freitas, isso foi corajoso, viu? Muito corajoso. Por isso que faz parte da tradição do Rio Grande do Sul. Tá ali, Gildo! Definição do grito, né? Vou dar um grito. Arrui! Eita, eu nem sei gritar, mas sempre ganhei no grito. Meu Deus, gente, quanto pequei, quanto pequei.

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22: Bom dia você ligadinho com a Anauim FM. Após o horário eleitoral gratuito, estamos por aqui com você, hein? Vamos ver. Aí, ó, 12 graus nesse momento, chuva 6%, hein? Pode dar uns pingos, gente, não dá nada. Umidade relativa do ar 80% e vento 10 km por hora. Ensolarado hoje. Hoje sim, estamos por aqui já.
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4: 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Tamo junto! 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
2: É tão sertanejo que você tá aqui ligadinho pelo nosso programinha, Eco. Nosso programa não é pró-instituto, não é pró-instituição, Eco, tá bom? É isso aí, com todo respeito, o amor, o carinho do nosso queridinho que já chegou na rádio. Daqui a pouquinho tem Sintonia da Cidade com Gilson Rafael, por enquanto é comigo aqui, ó.
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2: Gente, que chorada boa ontem, né? Não foi à toa, pegou a véia e deu uma estribuchada.
3: Eita, gente, pois é, os velhos também diz que arreta num ano pra beber no outro. Agora, gente, vamos lá, Titãozinho Chororó, alô, 7h43, oi!

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1: E aí, gente, acontece as coisinhas de bom, as coisinhas de ruim. Por exemplo, você prefere boa tear? Ou matear? Boa tear ou matear? É mole o que é mais? Eita! Tá aí a Zezé e Luciano mandando recadinho, 6h40, não, é 7h46, gente.

0: Zezé e Luciano sempre marcando presença com uma bela voz pra gente, hein? Tá, tamo junto.
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0: Gente, mais uma, duas ou três músicas aqui no nosso Depois Vem Sintonia da Cidade com Gilson Rafael, que já tá nos estúdios, é! O lindão da mamãe Helenice. 7h49. Não esqueça, hein, nosso programa tá sempre à sua disposição. Quer fazer alguma denúncia? Então liga pro outro lá, não pra mim, tá? Disposição de mandar um recadinho, um beijo, um abraço. A gente te ama, é a Ana, Anauim FM 106.3.

0: Tá aí Frank Ferrari, boa música que a gente queria, hein? Tem o timbre do Marrone, não, do Bruno. Do Bruno, do Bruno, gente.
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0: É, essas informações vêm de Gilson Rafael, que é o vocalista do Metrópole, né? É, o Frank Ferrari, os dois bem, hein, os caras bons. Tamo aí, ó, 7h54,

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1: Tá aí, fiz tudo errado, Leonardo! Vem chegando por aqui, tamo indo, gente! Vem aí, Gilson Rafael, Sintonia da Cidade. Eu volto amanhã, às 6 horas da manhã, aqui pela queridona de Francisco. Beijo, tchau, valeu, obrigado!

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7: E aí, tudo bem? Agora 8h03 pra você, bom dia, tudo bem com você? Então tá bom, estamos chegando, dá licença.
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0: E aí, bom dia, senhoras e senhores. Como é que está a juventude amiga? Bom dia. Bom dia, bom dia. Já pensou, né? Aqueles gringos. Bom dia. Tudo bem aí? Tudo bem, gente? Um bom dia vale mais que dois bom dia. Dois bom dia vale mais que um bom dia. Como diz o professor Evaristo Castanha, né? Um bom dia, dois bom dia vale mais que um bom dia. Ei, professor Evaristo, um abraço pro senhor aí. Saudade desse companheiro velho, né? Agora, 8:06, tudo de bom pra você que ouve a programação Anauim FM. A gente vai até às 11 horas com você, abrindo espaço também aqui pelos ares da nossa querida Anauim FM. Chegamos numa boa quinta-feira, 17 de setembro, né? Esse mês de setembro aí, mês de muitas cores, né? De comemorações e conscientizações. É um setembro movimentado. Realmente, eu acho até porque setembro, depois de passar aí quase o ano todo lutando, a gente sempre tá lutando, né? Eu, você, dia após dia, né? E eu acho que é importante, é muito importante trazer um mês especial com tanta conscientização, né? Agora exatamente 8 horas e 7 minutos, um bom dia para você. Não tem como saber onde a gente vai chegar sem ir. Que show aqui, inspirado na poesia urbana contemporânea. Olha aqui, ó. Não tem como saber onde a gente vai chegar sem ir. É a frase do dia de hoje. Hoje é dia da praia. Uau, que saudade, senhoras e senhores. Respectivamente, saudade de botar o pé numa areia, né, gente? Esse invernão aí tá comprido, né? Tá mais comprido que esperança de pobre esse inverno nosso aí. Meu Deus do céu! Ah, quem que achou? Deus o livre! Hoje é dia do Mola Slink. Hoje é dia do Tubarão Baleia. Miserável, deve ser enorme. Hoje é dia do vendedor lojista, parabéns aos nossos vendedores lojistas, um abraço ao nosso conjunto de empresas, nosso CDL, né? Dia do vendedor lojista e também, é claro, aí um abraço a todos vocês que são envolvidos aí com o lojista, né? Vendedor lojista, muito obrigado, né? Eu acho que também o Sindicato do Comércio aqui também faz parte, né, desse dia aqui, vendedor lojista, deve fazer parte com certeza, né? O comércio também tem a ver com os lojistas. E um abraço então a todos vocês, vendedor lojista, um abraço, queridos, né, para todos que são envolvidos com as lojas, né, quem vende, né, tanto de carro, tanto de roupa, tanto de mercado, tudo, né, gente? Tem gente que vende tudo, tem gente que nasceu para ser vendedor, né? Quer dizer, de vendedor todo mundo tem um pouco, eu creio, né? Todo mundo é meio vendedor, eu acho. Todo mundo tem aquele espírito logístico, né? Hein, canhoto? Bom dia!
1: Boa tarde, Machado, aqui, Adelson.
0: Daí. Ah, é pro Machado isso aqui, canhoto, ó.
1: Biografia do José Mendes.
0: Aí que mandaram pro Machado, deu pra mim. O canhoto zoando com o Machado.
1: Adelson, da Ivete. Ó. Tu tem como tocar pra mim biografia do José Mendes? Tô na escuta no meu rádio, arrumei meu rádio agora, se puder tocar pra mim. Tô na escuta.
0: Ah, viu?
1: Tá cheio de gente, o Mário, o Moacir de Souza, tá aqui em casa.
0: Ah, viu? É... O que achou? O canhoto mandou pra mim o áudio agora aqui, tá zoando comigo, né, canhoto? Você é um bagaceiro. Valeu, obrigado, viu? É o que? O nosso assunto aqui do grupo da rádio vem à tona aqui, viu, gente? A gente dá risada e tira sarro do outro aqui. É, faz parte. Hoje é dia 17 de setembro, música country hoje está de aniversário. Uau, que delícia, rapaz. Hoje é dia do bolinho de maçã. Que delícia. Bom dia pra você. E mais um dia do setembro ao verde, dia de segurança do paciente. Tudo isso e muito mais nessa super manhã de quinta-feira. Bom dia.

0: Hoje é dia 17 de setembro. Bom dia aos amigos que ouvem programação na Win FM aí no carro, onde você estiver. Obrigado pela sua audiência. Tudo bem? Então tá bom, que maravilha poder estar junto contigo. Mais uma super manhã de muita música e comunicação por aqui. Vem por aí. O nosso querido Cid Moreira, saudoso Cid Moreira, né, gente? A gente vai ouvir e ouve ele todos os dias aqui na manhã do Sintonia da Cidade. Vamos lá? Janela pra Vida, muito legal. Vamos curtir aqui, ó.
1: Bom dia, Jesus.
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0: 17 de setembro. O desígnio do Senhor. Muitos propósitos há no coração do homem, mas o desígnio do Senhor permanecerá. Saulo de Tarso, educado aos pés dos mais extraordinários mestres de seu tempo, cavalgava naquela noite a caminho de Damasco, perseguindo pessoas cujo único delito era acreditar em Jesus. Jovem ainda, se integrara às forças armadas de seu país e pensava que se conseguisse exterminar os rebeldes, acrescentaria essa vitória à sua folha de serviço. O que ele ignorava é que muitos são os propósitos dos homens, mas o desígnio do Senhor é soberano. A escuridão daquela noite foi rasgada por um brilho estranho. Ninguém sabia definir de onde provinha aquela luz. O terror apoderou-se do batalhão. Soldados caíram por todo lado. Entre eles, o capitão Saulo, que beijou o chão, comeu pó e, em meio ao susto, ouviu uma voz doce. Saulo, Saulo, por que me persegues? Quem és tu, Senhor? Perguntou o atônito perseguidor. E a voz respondeu: Eu sou Jesus, a quem tu persegues. Naquela noite, Saulo morreu. Seus planos humanos, seus projetos, suas aspirações na carreira militar, tudo foi enterrado nas areias do deserto. Naquela noite nasceu Paulo, o servo humilde, o missionário incansável, o pioneiro, o mártir, o homem que, deixando a glória deste mundo, escolheu fazer parte da história do cristianismo. O verso de hoje descreve esse fato que se repete cotidianamente na vida do ser humano. O homem faz planos. Do seu ponto de vista, esses projetos têm tudo para dar certo. Sonha, imagina o futuro, começa até a viver antecipadamente as glórias de um futuro que não chegou. De repente, tudo dá um giro inesperado. E as coisas não acontecem como esperava. Salomão não está afirmando que a criatura não deva viver sem planos. Muitas vezes, ele enfatiza a necessidade de planejar. Fazer planos é saber para onde ir. Sem isso, ninguém chega a lugar nenhum. O que o verso de hoje enfatiza é a fragilidade dos planos humanos. Tudo precisa ser depositado nas mãos de Deus, porque Ele, inspirando ou permitindo, está no controle do universo e da vida de cada homem e mulher. Faça planos de acordo com a vontade divina. Consulte a Deus, porque muitos propósitos há no coração do homem, mas o desígnio do Senhor permanecerá.
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0: E aí, bom dia pra você, 8h16 agora. Tudo bem, meu amigo? Bom dia pra você. Vamos junto até as 11 horas.
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0: Aham, e hoje é dia da música country americana, country música que rola no mundo todo. Aí, ó. Esse é o Country Songs com... Olha essas músicas, gente. Olha que coisa mais linda, gente. It's the people you love, not the money and stuff. É lindo demais, né? O country music é lindo demais, viu? Vamos lá, então? Primeirinha de hoje. All songs are description.

0: Esse é o som do seu rádio. Bom dia pra você. A gente já volta com mais músicas e já tem boletim policial. Bom dia.
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2: Essa você precisa anotar, porque agora vamos apresentar dicas e truques para a sua cozinha. Corte as batatas em rodelas bem finas e deixe de molho em água com vinagre durante 15 ou 20 minutos. Enxugue e frite com óleo quente sem sal. As batatas ficarão bem sequinhas. Daqui a pouquinho tem muito mais. Fique com a gente!

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7: Agora 8h27 em Francisco Beltrão. Tudo bem com você? Hoje é mais um aniversário aqui do Instituto Benjamin Constant. Também mais um aniversário da Academia de Ciência da Bahia. E por aí vai com os dias comemorativos de hoje. E também, é claro, o aniversário dos nossos ouvintes. Quem está de aniversário aí ouvindo a gente hoje? Ah, quem é que está de aniversário? Cadê a calorosa salva de palmas aqui, meus amigos? Cadê as pessoas? Pode entrar, isso, pode entrar. Vamos entrando, isso, vamos entrando. Isso, muito bem. Vamos lá, calorosa salva de palmas daqui a pouco para os aniversariantes de hoje. Para você que tem gente que está de aniversário aí, mande a mensagem para a gente, parabenize, né? Parabenize o aniversariante de hoje, né? Uma salva de palmas! Obrigado! Isso! Aí, podem sair agora, obrigado, valeu, muito obrigado. Isso, tá bom. Ai. Informações policiais no seu rádio. Bom dia pra você, tudo de bom. 8 horas e 28 minutos. Ladrão furta cabos de energia de radar e causa prejuízo de mais de 20 mil à empresa. Isso aqui foi em Francisco Beltrão, né? Agora, se ele furtou esses cabos, quem é que está a comprar esses cabos? Né? Quem será? Ei, rapaz, 8h28.

0: Só para informar aqui então, trazer de volta essa mensagem, né, da polícia, que ontem à tarde, às 14 horas, uma informação sobre o furto de cabos de energia de um medidor de radar de velocidade em Francisco Beltrão. O homem foi preso e os cabos foram recuperados e ele foi encaminhado aí à central de flagrantes da 19ª para procedimentos da Polícia Judiciária. Segundo os responsáveis pela empresa, o material furtado é avaliado em aproximadamente R$ 240,00. No entanto, os custos para a reinstalação e aferição do equipamento chegam a R$ 20 mil, valor que deverá ser arcado pela empresa para que o radar volte a funcionar. É? O que achou, bicho velho? A peça, 240 pila. Mas para instalar, para reinstalar, R$ 20 mil o prejuízo, que quem vai pagar? Infelizmente, a empresa. Né? É, meu amigo. Hoje é aniversário de Alvorada, Rio Grande do Sul. 61 anos. Parabéns aí para Alvorada, Rio Grande do Sul. Quem nasceu em Alvorada? Querida Alvorada, você já pensa o nome? Hoje também tem aniversário de Santana da Boa Vista, no Rio Grande do Sul. Nosso amado Rio Grande, terra de touro. Quatro patas e calada. Daqui a pouco tem hora do gauchão pra você. Mas hoje é dia do country. Vamos trazer mais country music, a classic, pra você aqui hoje, que curte o bom country. Esse ritmo contagiante que dominou o universo, né? É maravilhoso. É um ritmo atraente, maravilhoso, educado. É um ritmo fantástico. Eu amo o tal do country, independente a qual região, né? O country é country, né, gente? Maravilha. Falar em country, country, começou a Semana Farroupilha ontem aqui em Francisco Beltrão. Mas que beleza, né, rapaz? Maravilha. Francisco Beltrão aí vivendo o mundo gauchesco, o mundo crioulo, né? O mundo do baile de louco, o mundo do grosso de palanque, fino pra palito, o mundo da iguaria campeira. É, rapaz, no coração do Rio Grande, o bagual da Boçoroca, tem muita gente, rapaz, que por aí está, né? Nessa Semana Farroupilha, é uma loucura. A tradição gauchesca, ontem teve o grande músico, meu ídolo, inclusive, eu sou fã desse cara, rapaz. Oswaldir e Carlos Magrão, é um trio, né? Agora separou os três, ficaram só o Magrão. Só o Carlos Magrão, né? Bagual do músico. Muito bem, baita show aí então pra Semana Farroupilha. Eu tava vendo, já é a 20ª Semana Farroupilha, né? Crende os pais. Rapaz. Gauchada se entrevera. Eu só vou falar uma coisa bem sinceramente. Como eu sempre falo aqui, eu não gostei do local desse ano. Eu acho que tirou aquela... O pessoal levou mais pro centro do parque ali, né? Vai ficar uma coisa mais dentro do centro de eventos, né? Se vir em pedra, se vir em chuva, como tem previsão para sábado, muita chuva. E por isso foi levado ali pro perto do centro de eventos, né? Qualquer coisa, as pessoas aí se aglomeram dentro do centro de eventos, ficam protegidos. Porque realmente, do jeito que tá esse El Niño aí, né, rapaz? Realmente, do jeito que está o El Niño aí, dá medo. A previsão para sábado, por exemplo, é de muita chuva, segundo especialistas da previsão do tempo, né? As mais variadas empresas que fazem esse tipo de trabalho, né? Realmente a previsão aqui é para muita chuva, para o sábado, por exemplo. Mas não vai estragar a Semana Farroupilha. Não vai, porque a gauchada não se rende, né? O cavalo toma chuva, o gaúcho toma chuva, e por aí segue o acampamento, o bagual também, né? O nosso glorioso parque. Acampamento Bagual, quando faz debaixo daquelas árvores, aquele local ali, gente, é maravilhoso. Mas vai que o povo se acampa, vai que vem toda a chuva, né? Eu acho que foi isso realmente que a Secretaria de Cultura aqui de Francisco Beltrão também pensou e foi muito bem quisto e muito bem feito, tá? Porque realmente, dá medo desse El Niño? Olha, dá, né? Porque não, a gente pensa assim, sempre não pela gente, mas pelos outros, né, gente? O ser humano é de praxe pensar assim, que não pela gente, mas pelos outros. Então dá medo, dá. Que tem acontecido de tornado, tempestade, temporal, vento forte, né? Que assusta. De repente aqui no seu bairro não passou, mas ali no interior de Francisco Beltrão passou um vento forte, né? A gente sempre fica meio com medo, né? Ainda mais essa gurizada aí que vem de locais distantes para fazer acampamento em Beltrão. Realmente, ali próximo, ali no alto, ali não tem problema, né? No parque de exposições. Então tá tudo tranquilo, tudo sossegado e viva a semana Farroupilha! Pá! Falhou! Que nem diz o Mano Lima. Ai, ai, eu adoro. Eu, até inclusive eu tinha bombacha, mas depois eu dei uma engordada, não usei mais bombacha, nem cena e foi parar minha bombacha, pelo amor. Mas agora se eu achasse, eu ia ficar bonito de bombacha, que o cara bem vestido com a bombacha e uma bota é bonito. Né? Ai, ai, ai, ai, ai, enfim, né, gente? Vamos em frente, 8h34 agora. Muito obrigado pela sua audiência. A gente vai até às 11 horas da manhã com muita música legal no seu rádio. Muito obrigado a você pela parceria de todos os dias. Nossos queridos amigos, é claro, que estão com a gente por aí. Obrigado pela audiência, rapaz. Vamos até às 11 horas com muita música e informação. A gente traz para você também, é claro, aqui as informações policiais de todo o Brasil, tá, gente? Já, já, as principais notícias em todo o Brasil, já, já. Isso aqui é o quê? Eu tava vendo aqui no boletim do PP News, homem ferido com golpe de tesoura durante briga em barbearia. Mas há que falam que barba é pra macho, né? Geralmente é falo, pra macho, né? Aquele cara que faz o bigode, que faz a barba na barbearia. Eu sou um, sou frequentador de barbearia, né? O meu barbeiro é tão particular, rapaz, né? É, evite constrangimento, né? Evite constrangimento na hora de cortar a sua barba. Eu não tenho esse problema com o meu barbeiro, já que a militar de São João foi acionada na tarde de sábado, ainda às 14h45, para atender uma ocorrência de lesão corporal em uma barbearia na região central de São João. No local, um dos envolvidos relatou aos policiais que tinha encerrado uma sociedade no estabelecimento e retornado à barbearia, acompanhado do pai, para retirar alguns pertences. Segundo o relato, o ex-sócio teria se recusado a entregar os objetos. Né? Ainda conforme as informações repassadas, a equipe policial, o homem e o pai tentaram retirar a geladeira e duas máquinas de cortar cabelo, momento em que teve o início da discussão. A situação evoluiu para uma agressão física. Durante a confusão, o ex-sócio teria se apossado de uma tesoura e atingido o pai do outro envolvido com um golpe na região do abdômen. Mas que barbaridade, que tristeza, uma faca assim é perigoso. Agora, uma tesoura, rapaz? Durante a confusão, teria se apossado de uma tesoura, rapaz, é atingiu o pai do outro envolvido com um golpe na região do abdômen. O homem recebeu atendimento médico, foi encaminhado inicialmente à UPA, posteriormente a necessidade de atendimento, olha aí, ó, uma facada, coisa assim, uma tesourada, é pior que um tiro, velho. Devido à necessidade de atendimento hospitalar, ele foi transferido para um hospital em Chopinzinho. Diante da situação, os envolvidos foram encaminhados à central de flagrantes da Civil para os procedimentos da Polícia Judiciária. Agora sim, ó, a gente vai pensar agora, vamos tentar voltar a fita nossa, assim, que não temos nada a ver com esse negócio? Volta a fita. Isso. O cara foi na barbearia. Quem trouxe esse negócio aqui foi quem? Foi você, foi você. Tá. Daí o cara não vai entregar lá a geladeira, porque o cara não é mais sócio do cara, porque é o seguinte, cara, essa geladeira aí, velho, eu que trouxe. Mas você me deve, velho. Você tá me devendo também, tal, e o pai junto. Qualquer coisa der briga, eu tô aqui. O pai já quer defender o filho, foi pra cima do barbeiro provável, agora o barbeiro pegou uma tesoura e já desferiu um golpe contra o abdômen do pai do outro que foi lá. Então é o seguinte, se fosse voltar essa situação, agora se esse cara chegar a morrer no hospital, e daí como é que vai ficar pro barbeiro que talvez poderia falar, cara, pega e leva isso aqui, para de me incomodar, né? Leva isso aqui, depois eu compro outro, para de me incomodar, tá bom, tchau, né, gente? Agora, o ser humano não é assim, o ser humano não é assim. O ser humano já quer falar aquele negócio que não leva desaforo pra casa, já quer fazer as coisas que não é pra... Né? Daí vira uma bagunça, vira... Tu já pensou se esse cara agora morre no hospital, esse, o pai daqui desse outro barbeiro que brigaram aí nesse troço aí? Uma coisa pra você, viu? Vê o meu amigo ouvinte, que santa ignorância, viu, gente? Crê em Deus, pai, pelo amor de Deus. Por isso que eu quis trazer essa informação aqui, porque lá de São João, ah, deu uma tesourada dentro da barbearia. Até achei que era briga de cliente, mas não foi. Foi entre acerto de contas aí. Isso aí é triste demais, né? É triste demais. E tem gente que gosta de uma briguinha, né? Tem gente que não vê a hora de achar uma briguinha ali, no trabalho, outro lugar também, para poder se sobressair depois, né? Infelizmente tem pessoas assim, né? Mas enfim, é triste, triste, triste. Mas a gente gosta de brigar. Isso aqui da barbearia, por exemplo, pra quê, rapaz? Pra que isso? Pra que se incomodar tanto assim? Agora vai saber se esse cara não morre. Ele vai ter que gastar muito mais que aquela geladeira, aquele negócio que podia ter entregue antes. O frigobar, sei lá o que devia ter naquela barbearia, né? Uma lástima. Uma lástima.
1: E um bêbado foi preso no volante ontem à tarde, quarta-feira. Já é dia de estampar um, assim que eles falam?
0: Quarta-feira já devia destampar um, hein? Já vai, só que destampa mais do que uma. Não destampou só uma esse companheiro aqui, né? Aí, né? A militar foi acionada. Ó, ontem ainda o coronel falava aqui, ontem, o coronel Batista. A coisa que mais tá complicada em Beltrão são os acidentes envolvendo bebida alcoólica também, viu? Tá feio o negócio, hein? A militar, por meio da 21, foi na noite de quarta-feira informada ontem, às 18h55, para atender aí um sinistro de trânsito envolvendo um Palio e um Celta. No local, a polícia constatou que o condutor do Palio estava no interior do veículo e apresentava dificuldades no equilíbrio de desembarcar, além do hálito etílico. Ai. O homem foi submetido ao exame do etilômetro realizado na sede do 21 e apontou 0,75. É o que tem aí. Derreteu o bafômetro, né? Caracterizando embriaguez ao volante. O que a gente falava ontem pela manhã, à tarde aconteceu. O condutor foi encaminhado à central de flagrantes da 19ª para procedimentos de polícia judiciária. O Palio foi encaminhado para a Siretran, enquanto o Celta foi liberado ao proprietário. O Celta, coitado, parado, sem dever nada, levou-lhe uma batida por causa do cara que estava bêbado dirigindo. Ei, meu capacete, agora tomara que o cara bêbado possa pagar o carro que está estragado. Rapaz, triste, triste, triste, triste. Vamos pra frente, Deus que me livre disso aí, viu? Deus que me livre. Eu falo bem sinceramente pra você, Deus que me livre. Ô, Baixo Moto, tá me ouvindo por aí ou não? Ô, Baixo, meu. O Baixo é um cara que anda de moto o dia inteiro, a noite inteira, nunca levou um tombo de moto, tá aí feliz, saudável, querido Baixo. Arrumando moto, vendendo moto. Baixo, qual que é a novidade que você falou dessa semana que não tô sabendo ainda, meu amigo? Você falou que ia trazer novidades aí, em breve novidades. O que é novidade, Baixo? Fala pra nós aí, meu irmão. Não tô sabendo, cara. Pelo jeito, os negócios estão se expandindo e eu quero saber o que é. Me conte, tá, queridos? Tem que cuidar também aqui pra falar aqui de negócio expandindo, que hoje a campanha política tá aí de zóio. Qualquer coisa que você fala, eu tava falando de alguma coisa. Não, pelo amor de Deus, não me interprete errado, tá? Tem nada a ver com política, tô falando de amizade aqui, de ver as pessoas batalhando na chuva ou no sol, tá? Muito obrigado. Vamos até às 11 horas da manhã. O meu barbeiro já até comentou, né, barbeiro? O barbeiro meu tava me ouvindo, do barbeiro. Fala.
2: Por isso que você tem que escolher bem o barbeiro que tu vai frequentar, Pedro.
0: Ó, viu?
2: Os barbeiros aí meio loucos aí, às vezes é mais confiável do que esses aí que são certinho demais.
0: Isso! Isso, justamente isso aí. Falou meu barbeiro, rapaz, viu? Quando é muito certinho, fica ligado que não dá pra confiar demais. Isso aí, meu compadre, senhor Donini, meu amor, meu amigo, meu querido camarada. Valeu, meu irmão. Te amo, rapaz. Esse é um cara de Deus, viu? Maravilha. Bom dia pra você que tá ouvindo a programação 106, a gente vai até às 11 horas da manhã, trazendo por aqui muita coisa legal, muita coisa boa. Vamos às principais notícias do Brasil, né? As principais notícias, e breve a gente volta também com as internacionais rapidão, essa primeira hora de notícias aqui, tá? Depois hoje vamos ouvir muito country, hoje é dia do country, E logo mais aí às 10 horas a gente já traz também, em homenagem à Semana Farroupilha que começou por aqui. Não vamos fazer só meia hora de gaúcho, vamos fazer uma hora de música gaúcha hoje aqui no Sintonia. Tá combinado então ou não? Uma hora de música gaúchesca hoje aqui no Sintonia da Cidade, em homenagem a todos os gaúchos que começam com muito orgulho e muito amor botar sua bombacha, seu chapéu, né? Pra comemorar aí a Semana Farroupilha aqui em Francisco Beltrão. Deus que abençoe a Semana Farroupilha. Que não chova, que não estrague a festa, que seja uma festa maravilhosa. A gente sentir o cheiro do, do capão de fumo, né? Sentir o cheiro do fogo de palheirinha que queima, recordando os aguapé por aí, coisa chique demais. Já, Hora do Gauchão por aqui, uma seleção de músicas maravilhosas pra você curtir também. Nessa quinta-feira, farroupilha aqui na Nauinha FM, ó. Beijo pra você, tá? 8h44 agora. Vamos até às 11 com você. Vamos às informações do Brasil? Ou temos aqui notícias também repassadas do nosso grupo Diário da Informação de todos os dias? Claro que sim, temos que trazer aqui sim a informação do Diário da Informação por aqui no seu rádio. Vamos ver aqui. Opa, EPR Iguaçu informa, pare e siga nesta quinta na 280, no quilômetro 242, na 245. Ou melhor, a 242 ao 245 em Renascença, tá bom? EPR Iguaçu informa, pare e siga nesta quinta-feira para quem vai para Renascença. Então se liga aí, tá? Fica ligado que em Renascença tem pare e siga, a EPR aí fazendo esse trabalho aí. Vai ter que ir por Itapejara ou por dentro pelo Jacaré para você que vai para Pato Branco, tá bom, gente? Acusado de duplo homicídio em Cascavel é preso após meses foragido, polícia aponta possível fraude em cadastro nacional. Que loucura, em Cascavel o bicho pegando por lá. Anda ver, Polícia Civil de Cascavel. Tá tudo muito tranquilo, graças a Deus. Daqui a pouco, junto com a Jaque Buratti, do Jornal de Beltrão, seca não é mais registrada no Paraná, aponta pesquisa da Agência Nacional. Mas também quem diria, né? Jaque Buratti. Quem diria, né? Graças a Deus. Ô, gente, sabe de uma coisa? Vamos pensar pelo lado positivo. Depois eu trago essa notícia do CIMEPAR pra você, tá? Bem importante também saber. Pra administrar um universo desse tamanho, tem que saber administrar, né? Pra fazer a laranjeira dar tempo de dar o seu fruto. Pra fazer o campo progredir com arroz, feijão, o gado comer o pasto verdinho, temos a carne saudável. Tem que saber administrar um negócio desse tamanho chamado universo, né? Nós estamos bem, gente. Não só de gerenciador, mas também de dono desse universo. E o que? Coisa chique. Os rios davam até... Bom, até o próprio Rio Iguaçu ali que passa ali do Paraguai, ali, né? O Paranazão ali, Bagual, né? Tava baixo, dava medo quando você ia viajar ali em Candóia. Ele e a barragem também tava, dá pra ver os troncos nos morros, né? Tu pensa, meu, como que baixou a água, né, gente? Aí vem tudo essa chuvarada depois do El Niño aí. Deixa Deus trabalhar também, né? Deixa Deus fazer conforme ele tem planejado. A gente fala, meu Deus do céu, meu... Não, deixa agir. Só que ele que nos livre das coisas ruins que passam, por exemplo, por lugares que são campo, por exemplo, só um campo, né? Ah, deu um tornado lá não sei aonde, derrubou não sei quantos metros de arqueira de eucalipto. Amém que foi eucalipto, amém que passou lá. Ah, prejuízo pro cara. Amém que foi prejuízo do eucalipto, né, gente? Deus me livre. É esse pensamento que a gente tem que ter nas coisas. Deus que leve pra longe de nós, né?

Obrigado em forma geral, tá bom? As informações do Brasil. Rio Ribeira de Iguapé transborda, invade ruas e deixa moradores desabrigados em registro. São Paulo, aí ó, tô falando. Carro cai de balsa e homem é resgatado do Rio Uruguai no Rio Grande do Sul. Cheio ainda, gente, meu Deus. O Uruguai deve estar bufando essas horas. Duas pessoas continuam desaparecidas após as chuvas em São Paulo. Três mortes foram registradas. Acidente entre ônibus e carreta deixa 6 mortos e 43 feridos em Minas Gerais. Idoso de 100 anos é resgatado após ficar ilhado pelas chuvas em São Paulo. Colisão entre carreta no Mato Grosso do Sul deixa uma pessoa morta e outra ferida na MS-157. Adolescente de 15 anos morre. Irmã gêmea fica ferida após carro ser atingido por motorista com sinais de embriaguez em Santa Catarina.

0: evidência no mundo do futebol, mas não por defesas importantes como fez na Copa. Recentemente, o cabo-verdiano sofreu seu primeiro gol atuando pelo Colo-Colo. O contrato de Vozinha, inclusive, está na reta final. O cabo-verdiano assinou com o Colo-Colo em agosto e firmou vínculo de apenas 6 meses. Isso significa que ele deve jogar apenas a reta final do campeonato chileno. Faltam 7 rodadas e a Copa do Chile pelo clube, a menos que renove.
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9: Agora 9h12, bom dia pra você, tudo bem? Que maravilha! Mais um Momento de Saúde por aqui. Alimente-se bem, claro, maravilhoso esse quadro. Se liga aí, corte.
10: Confira a partir de agora na sua rádio Alimente-se Bem. 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
11: Deixe o açúcar de lado. Alimentos que têm uma grande quantidade de açúcar refinado são dotados de processos químicos na sua produção e possuem altíssimo índice de glicose, que aumentam os índices de glicemia do corpo. Essas características aceleram o envelhecimento, aumentam flacidez por desestruturar o colágeno da pele e ainda possuem calorias, porém são desprovidos de nutrientes. Hoje em dia, encontramos adoçantes naturais como a sucralose, derivada da cana-de-açúcar, porém sem calorias e sem alto índice glicêmico, e a estévia, derivado de uma planta natural.
9: Você... É, tem que ensinar a Iá a falar o assunto estévia, não é estévia, tá? Iá, essa aqui é uma mulher de Iá, sabia, né? Que não é a mulher que tá lá falando, né? Então, só pra você saber, tá? Vamos ensinar a Iá a falar direito, que ela não tá aprendendo ainda. O nosso dialeto não adianta, né? Quando você vê lá que não tem acento, tu já vai puxar. Senão você ia ler maionese. É maionese. Porque não tem acento, você já fala maionese. Aí a fala maionese. É assim ou não é? É assim, senhor. 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Anvisa proíbe caneta emagrecedora proveniente do Paraguai. Mas já estava proibido, por que está falando agora isso? A Anvisa determina recolhimento das bebidas proteicas Notshake Protein na Notco e proíbe comercialização. A Anvisa brigando com os paraguaios e com a internet que vende comida e fortalecimentos. Estudos apontam que o Botox pode influenciar emoções, conexões sociais e até a vida sexual. Estudos, atenção você que fez Botox. Estudos apontam que Botox pode influenciar emoções, conexões sociais e até vida sexual. Ai, ai, ai! Ixi, eu ia fazer um Botox na minha testa, agora não vou mais. Eu até ia fazer um Botoxzinho aqui. Olha só, velho. Ministro da Saúde visita o Hospital Universitário dos Servidores do Estado após reconstrução da unidade. É o mundo de tecnologia, ou melhor, mundo de saúde. Daqui a pouco tem tecnologia por aqui. Agora é mundo de saúde. Muito bem. É, quantos quadros no programa? Uns 24, 70, 70.
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9: E E aí, tudo bem? Bom dia, agora 9h16.

0: Hello!
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0: É, de volta com elas, as queridas irmãs Maiara e Maraísa. Daqui a pouco pra você, hein? Vai rolar o flashback e o show completo.
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0: Aqui na indicação da gurizada da construção civil aí, alô Pablo, e aí Juan, bom dia Paulão, pessoal aqui no bairro Cango, estão reformando aí, obrigado. Tá aí rapaz, indicação Mato Grosso e Matias e aí com Gustavo Lima, eita, esse é um boleiraço, agora tem a indicação aqui do meu amigo Baixo da Baixo Motos, que tem um recado das coisas novas pra você, quer ver?
1: 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Isso mesmo, você faz a programação da manhã da 106, sequência do ouvinte, são 3 canções, uma atrás da outra, você ouvinte pode pedir, oferecimento.
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0: 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Da Bish. Você quer um Bish? Quem gosta de Bish? Eu gosto de comer Bish. Pra falar em Bis de verdade, o chocolate, né, rapaz? Você consegue comer só um Bis, você que gosta de chocolate? Ai, ai, ai, eu vou falar pra você aqui, eu não consigo comer só um. Tem que comer dois Bis, porque quem pede Bis... Pede Bis, né? A gente vai trazendo pra você agora a sequência do ouvinte, na indicação de quem? Do Baixo Motos, tá bom? Ô Baixo, eu sei que você gosta de músicas legais, né? Então tá aqui, a indicação tem 14 Bis, Linda Juventude, uau! Alceu Valença, Pelas Ruas Que Andei, uau! E também Almir Sater, Rasta Bonito, que gosto peculiar. Valeu, Baixo, tamo junto!

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Porque agora vamos apresentar dicas e truques para a sua cozinha. Se você pôs muito óleo para refogar o arroz, coloque a água para cozinhar junto com algumas folhas de alface por cima. As folhas de alface absorverão o excesso de óleo. Daqui a pouquinho tem muito mais. Fique com a gente.

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7: Hello, my brother. Agora 9h43, 17 pras 10. Daqui a pouco tem a Semana Farroupilha inteirinha só pra você aqui. Uma hora direto. Agora, exatamente...
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7: Alô, Vilmar Vicieri, bom dia, querido. Como é que você tá? Fala pra mim, tudo bem? Ô, Vilmar, hoje é dia da música country, né? Vamos tocar um country music daqui a pouco pra nós curtir aí, Vilmarzinho. Ah, saudade de comer a carninha. Ô, Vilmarzinho, pode fazer uma carninha pra nós, tá, querido? Adorei. Faz um ano, já foi no inverno passado. Não vai deixar mais isso só no próximo inverno, tá? Já vou rolar um Alan Jackson aqui pro meu amigo Vilmar Vicieri, que gosta do Alan Jackson. Dia Mundial do Country Music. Tá bom, Vilmarzinho, já aqui, querido. E a Ruby tá aí trabalhando aí de boa? Brava que é um fogo. 9h44, bom dia pra você, tudo de bom? A gente vai até às 11, hein? Fica ligado, daqui a pouco tem músicas gaúchas pra você curtir aqui no seu rádio, ok? Então tá bom. Mundo e Tecnologia de hoje, trazendo mais notícias sobre tecnologia. É importante a gente se ater da tecnologia em si, né, gente? Que hoje em dia a gente depende da tecnologia pra tudo praticamente, né? É, e você tem que se ater, se junta a ela, você tá fora. Né? Então é bom, esse quadro aqui é muito legal. Google anuncia projeto que utiliza 200 mil hectares de plantações de arroz no Brasil para ajudar no combate às mudanças climáticas. SpaceX anuncia novo voo de teste da Starship, nave desenvolvida para futuras missões à Lua e a Marte. O União Europeia propõe proibir o acesso de menores de 13 anos às redes sociais. Telescópio Roma inicia a preparação dos instrumentos para observar exoplanetas, estrelas e galáxias. Brasil lança foguete para testar sistema de recuperação por paraquedas. Cloud passa a reunir conversas e execução de tarefas em início, é o melhor, em um único ambiente. OpenAI testa anúncios do ChatGPT que permitem interação com empresas por meio de agentes de inteligência artificial. Microsoft marca momento e evento para apresentar novidades sobre o futuro do Windows e da linha Surface. Conhece a linha Surface? Vilmar Vecchieri, conhece? Não conheço, não conheci ainda. A gente já volta com mais músicas do seu Radio já já.
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7: Corpo e Alma, Marcos e Bellucci.

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18: E aí, bom dia! 4 para as 10 agora!

0: trazendo novidade.
1: É isso mesmo, daqui a pouquinho a gente volta com mais músicas pra você. É claro que tem novidade por aqui. Você por aí, como é que tá? Tudo certo? Tudo legal? Obrigado à sua audiência, a todos os amigos que ouvem a gente. Onde você estiver, depois do Padre Ezequiel Dalpozo, a gente vai trazer a Hora do Gauchão por aqui em homenagem à nossa Semana Farroupilha, tá bom? Daqui a pouquinho a gente vem com você aí trazendo mais músicas gaúchas e, é claro, lançamentos, músicas que falam de campo, falam de alma, falam da Semana Farroupilha, né? E muito mais, tá bom? A gente traz aqui também a música dos Atuais, que é lançamento, tá tocando bastante, chama-se Mississippi, pra curtir junto com a gente o som desses queridos amigos, os reis do baile por aqui.

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0: Olá, amigo! Olá, amigo ouvinte! Esse é o momento Despertai para o Amor. Eu sou o Padre Ezequiel. Desejo graça e paz. E eu queria convidar você a seguir as nossas redes sociais. Procura Padre Ezequiel no Instagram, no Facebook, no TikTok, no YouTube. Lá tem muito conteúdo, tem muitas canções. Se você só me ouve na rádio, procura também lá. Porque o nosso trabalho é com a música, é com shows nas cidades, por isso nós queremos também chegar na sua cidade e fazer um bonito show. Vamos conversar hoje sobre como nós encaramos as crises. As crises transformam ou as crises nos matam? Vejam que na vida a gente passa por muitas crises normais. Crises normais são as crises do nascimento, da puberdade, da metade da vida, da aposentadoria, da velhice e do fim da vida. Essas crises fazem parte do processo da vida. Além disso, existem outras crises, que são as crises de catástrofes da natureza, acidentes, guerras, desemprego, morte de pessoas. Enfim, são inúmeras as crises que acontecem na vida. Mas elas podem nos purificar, podem nos renovar e nos transformar, se a gente quer. Na crise, nós entramos numa pressão psíquica crescente e procuramos saída dessa situação desagradável. Ou seja, ninguém quer permanecer na crise. Mas, se nós vencermos a crise, damos um verdadeiro passo de amadurecimento. E há pessoas que, de fato, crescem muito com as crises. Mas algumas pessoas, ao contrário, ficam paralisadas e são derrubadas pelas crises, não conseguem vencer as crises. Morreu alguém, a pessoa morre junto, ela entra em depressão e não tem jeito. Então veja aqui, ó, seja como for, a crise é um desafio a todos nós e nós devemos enfrentá-las. Um místico alemão, ele descreveu que muitas pessoas são tomadas de medo diante das crises e por isso fogem das crises. Você é uma pessoa que foge da crise ou encara a crise? Essas pessoas não enfrentam a intranquilidade interior que a crise provoca, mas transferem para fora, tentando mudar sempre os outros, ou correndo atrás de uma pessoa, ou o padre tem que resolver, o psicólogo tem que resolver, prefeito, ou enfim, algum guru. Estou dizendo isso para nós percebermos, diante da crise, quem me ajuda a resolver? Mas eu, em última análise, tenho que resolver. Eu não posso querer mudar os outros, querer mudar só fora de mim. Essas pessoas recusam dar o passo que a crise exige. Eles se fixam em seus princípios, tornam-se pessoas duras, conservadoras, e recusam o amadurecimento e a transformação que a crise delas exige. Ou seja, você é uma pessoa que sabe lidar com as crises, se transforma e se renova com a crise, ou você paralisa, fica endurecido e se fecha em ti mesmo diante da crise? Se você quer se transformar, enfrente a crise, porque Deus nos ajuda. Deus está sempre nos ajudando. Deus, Pai de amor e de bondade, te abençoe, te guarde, devolva para ti a sua face, te dê a paz em nome do Pai, do Filho e do Espírito Santo. Amém. Um abraço do Padre Ezequiel, até amanhã.
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5: Agora, 10 e 8, já tem aqui a Semana Farroupilha, especialmente para você que vai no Parque de Exposições vestir a sua bombacha, né? E para a Semana Farroupilha. Tá bom? Um abraço para você. Daqui a pouquinho tem a Hora do Gauchão por aqui, especial. Ah, o esporte agora pintando no seu rádio, vai.
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7: E estreante no calendário da Fórmula 1, o Grande Prêmio da Espanha, realizado no último fim de semana, foi cercado de expectativas por seu nível de dificuldade. Porém, dentro das pistas, a etapa deixou uma impressão diferente e gerou reclamações de pilotos e equipes, principalmente pela dificuldade para realizar ultrapassagens. O vencedor da corrida, o italiano Kimi Antonelli, da Mercedes, avaliou que o traçado não estimulou os pilotos a tentarem manobras para ganhar posições. Segundo o líder do campeonato, qualquer tentativa um pouco mais arriscada poderia resultar em uma colisão.
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5: E agora 10h12, bom dia!

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1: Bom dia!
2: E aí, gente, vai chover ou não? Ó, previsão de muita chuva pra sábado. Segura pra informação pra todo o sul do Brasil.
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4: Previsão do tempo para quinta-feira, 17 de setembro de 2026. Região Sul, em Curitiba, Paraná, céu encoberto na maior parte do dia, mas sem previsão de chuva. Os termômetros registram mínima de 10 e máxima de 17 graus. Umidade relativa do ar fica entre 100 e 55%. Alvorada no Rio Grande do Sul. Sopra velhinhas com muitas nuvens no céu pela manhã. Tempo aberto à tarde e à noite. O dia amanhece mais frio, com termômetros registrando mínima de 8 e máxima de 17 graus. A umidade relativa do ar oscila entre 95% e 60%.
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2: É, rapaz, e a previsão por aqui é de chuva pra esse finzinho de semana que tá se aproximando, né? Aqui para Francisco Beltrão, vivendo a semana farroupilha por aí, né? É!
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2: A previsão aqui para Francisco Beltrão, com essa querida semana farroupilha, é uma delícia. Quem vai no Parque de Exposições Jaime Canejuro para ver a gauchada lá, e lá cheirar um bosta de cavalo, é bom, né, gente? É, meu Deus do céu. A gente vai trazendo para você a previsão aqui para Francisco Beltrão, ao som da música Gaúcha. É, vamos trazer então, tudo com agora pertence aos gaúchos, né? A vez dessa semana aqui em Francisco Beltrão é a Semana Farroupilha, é a gauchada que faz uma festa muito legal e traz também por aqui, junto com a gente, a previsão, né, para os próximos dias. Hoje, quinta-feira, à noite, céu fica com muitas nuvens, mas não chove. Mínima de 8, máxima de 15 graus em Francisco Beltrão. A sexta-feira, sol com muitas nuvens e período do céu nublado, noite com pancadas de chuva. Sabadão, sol com muitas nuvens, tem previsão aqui para 33 milímetros, chuva de sábado. Tem previsão para 25 milímetros também aqui, chuva no domingo. E para segunda-feira, 69 milímetros, muita chuva, sexta, sábado e domingo, aqui em Francisco Beltrão, tá, gente? Então, previsão aqui para muita chuva a partir de amanhã, sexta-feira, já começa as pancadas de chuva em Francisco Beltrão. Infelizmente, né, para a Semana Farroupilha, não é tão bom quanto aí quando não tem chuva, né? Mas vai ser uma festa maravilhosa, tenho certeza, tá? Já por isso que foi levado essa festa pra cima, mais pro alto do parque, pra que caso haja alagamento com tanta chuva que tá pra vir aí, os gaúchos não sejam afetados com a Semana Farroupilha que tá só começando no Parque de Exposições. Bom dia pra você, a gente já volta. Ô, meu amigo Dair Machado tem um recado pra você já já. Rodeio de vacaria, pala véio, ó.

0: Essa música gaúcha aqui não é tão gaúcha assim, né, o Palavério, que dá uma reboladinha pelo jeito, né? Gaúcha é isso aqui, ó. Ó.
1: Agora vocês vão ver a história de um compadre valente e barbaridade que eu tenho por nome Gildo de Freitas e a cobra Sucuri.
0: Aí, ó, você sabia que o Gildo de Freitas é compadre do Teixeirinha? É, os grandes nomes da música sulina, né? Ô, meu amigo Machado, o que que vai ter aí na Semana Farroupilha? O Machado é nosso apresentador do Viola Sertaneja todos os dias por aqui. Fala pra nós, Machado. Depois eu trago a cobra Sucuri inteira pra você aqui do Teixeirinha, tá? Antes eu vou trazer um recadinho do meu amigo Adair Machado. Fala, Machado. Bom dia, querido.
2: Oi, Jus, beleza? Bom dia, meu irmão.
0: Cadê você, meu irmão? Fala comigo aí, tudo bem?
2: Lembrando.
0: Ah, não é esse aqui. Fala, Machado. Agora sim.
2: Bom dia, meu amigo Gilson Rafael. Gilson, estaremos então na coordenação aí da Semana Farroupilha, da integração. Estamos na linha de frente das trovas, que vai acontecer no sábado. No sábado, às 13h30, nós convidamos todos os trovadores de Beltrão e região toda para se apresentarem, que o trovador que fazer a inscrição, ele ganha já o almoço e R$100, que é um incentivo da ajuda de custo. O trovador, beleza? No sábado, já almoça com nós aí, costelão, ele ganha o almoço e R$100. O trovador, beleza, Gilson? Pode deixar bem claro isso.
0: Tá bom.
2: Reforçar o convite para os nossos trovadores.
0: Oh, e é muito legal, né, Machado? É muito engraçado, cara. Você já viu um concurso de trova ali no parque, na Semana Farroupilha? Cara, tu se racha dando risada. É muito legal, viu, gente? Né, Machado, que é legal? Vale a pena, rapaz.
2: Gilson Rafael, dá um recado para mim aí.
0: Claro, gato. Tá na mão.
2: No domingo nós teremos o grandioso encontro de gaiteiros. É, o encontro de gaiteiros é no domingo. Às 13h30 nós convidamos todos os gaiteiros da região do sudeste do Paraná e Francisco Beltrão, que vem para o palco principal da festa da Semana Farroupilha. É dentro do centro de eventos. Todo gaiteiro que se inscrever, domingo pela manhã, ao meio-dia, ele vai ganhar um vale almoço, costelão, vai almoçar com a gauchada aí, 0800, a sua prenda, trazer a patroa, a prenda, vai pagar R$30. Vai ter um valor especial para a prenda. Beleza, Gilson Rafael? Manda um abraço pro povo aí, pro nosso convite, um reforço para os nossos gaiteiros, que além disso, eles também vão ganhar uma acordeona, será sorteada uma gaita nova para todos os gaiteiros.
0: Sério?
2: Para o gaitaço, estarão concorrendo
0: uma gaita que nova. Louco.
2: Valeu, Gilson, bom trabalho.
0: O que achou?
1: Vamos ver a história.
0: Todo mundo convidado, tá?
1: Barbaridade.
0: Vamos junto.
1: Tenho por nome
0: Obrigado, Machado.
1: E a cobra Sucuri.

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0: Hello, my friend, 10h30 agora. Eita, lá vem a hora do gauchão. Dando sequência por aqui, especial hoje, a hora do gaúcho. Vivendo a Semana Farroupilha.
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0: Este é o Brasil de bombacha, mas credo.

0: Você lembra dessa música aqui ou não?
1: Eu lembro.
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0: Que música legal, hein?
1: Grupo Estampa, isso aqui é chucrismo. Isso é gauchesco de verdade, né?
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0: Tchau, gente. Mentira, tem mais gauchão. Já, já. Daqui a pouco, depois do intervalo.
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2: Hello, agora 7 para as 11. A hora do gauchão. E dos vocais, Padre Hélio Frazão. Frazão, canta, Hélio. Canta, Padre.
3: Oi?
2: Bom dia. Canta.
3: Canta o quê?
2: Canta o quê? Viu? Já escutou uma vez, então vai de novo agora. Vai, canta de novo essa virada de bloco com vocês, Padre Hélio. Vai, canta, Padre.
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2: Rádio viu? Só o back vocal, você viu? Ai, ai, ai. Daqui a pouco o Padre Hélio Franzão por aqui, trazendo Caminhar Solidário hoje, responsabilidade da Matriz Cristo Rei Cango.
3: Viu, me diz uma coisa, agora é a hora do gauchão.
2: Aham, agora é.
3: O gauchão de apartamento, igual tu.
2: Que é essa? Não, mas eu não sou de apartamento, eu não tenho...
3: Você é de apartamento,
2: olha. Não, não sou de apartamento.
3: Apartamento.
2: Vamos ouvir essa, Padre?
3: Gauchão de apartamento.
2: Quando você prepara o repertório pro programa,
3: manda bala, qual que você vai tocar aí agora?
2: Gauchão de apartamento.

0: tanto?
1: Ah, mas não era pra tocar essa. Falei, é, porque parece você que a semana farroupilha aí você tá esnobando os gaúchos, homem.
0: Não, por isso. Mas tem uns gaúchos no apartamento que vão lá.
1: Uns gaúchos Nutella.
0: Então vai, eu pus Nutella então essa aqui. Vai, padre. A pedido do padre era aqui, vai lá.
2: Tamo junto, velho.

0: Pedro, o Tonhão, o Chicão, o Miziano, o Pedrão. Tá por aí, quebra de rapaz?
1: Fora, né,
2: se não fardamos, não larga com a barriganha. 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

0: a pilcha, bonita essa pilcha, rapaz.
1: Gostou da pilcha, tia?
0: Vistaço de pilcha, tia.
1: A pilcha da soledade, né, companheiro?
0: Ah, da soledade, tia.
1: Ah,

0: Mel?
1: E a boininha?
0: A boininha foi a tinta que deu, mas hoje eu esqueci, bicho. E a guampa, não?
1: Mas a guampa...
0: É um
1: aquela tá guardada, tia. Pra não tomarem tudo minha cachaça.

0: Meu Deus, 11 horas e 1, gente, já acabou. Tchau, gente. O padre já tá aqui, quer entrar. Tchau, gente.
1: A música da saudade. Agora,
0: Regilson. Tá bom, padre, desculpa, vamos lá. Tchau, padre, fica contigo agora, tá? A última, em homenagem às músicas de São João, que já passou. 1999, ó. Mexe, mexe. Essa música aqui...
2: Lembra de
0: comer batão. É os tomateiros, padre.
2: É os tomateiros?
0: É. Leandro Leonardo. Tchau, gente. Até amanhã às 8. Com vocês, Caminhar Solidário, a partir de agora. Tchau, tchau. Até amanhã.

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7: Essa canção, Atenas.

Bom dia, meu irmão, bom dia, minha irmã, bom dia, povo de Deus, bom dia você que está na audiência da Rádio Anauim FM aqui de Francisco Beltrão. Agora são exatamente 11 horas e 10 minutos, segundo o nosso Gilson aqui, que está aqui conosco. Então, não só o Frei Gilson, mas também o Gilson que está aí no nosso sonoplasta. Então, uma alegria também estar aqui nesse dia, vivendo contigo, está levando a palavra de Deus, levando também os avisos paroquiais da nossa paróquia Cristo Rei de Francisco Beltrão. Por isso, meu irmão, minha irmã, seja bem-vindo e continue na audiência neste dia, para também fazer parte e viver esta caminhada de fé.

Nesse dia nós celebramos o Evangelho segundo Lucas, capítulo 7, versículos 36 a 50. Nesse evangelho nós vemos Jesus dizendo: naquele tempo, um fariseu convidou Jesus para uma refeição em sua casa. Jesus entrou na casa do fariseu e pôs-se à mesa. Certa mulher conhecida na cidade como pecadora soube que Jesus estava à mesa na casa do fariseu. Ela trouxe um frasco de alabastro com perfume e, ficando por detrás, chorava aos pés de Jesus. Com as lágrimas, começou a banhar-lhes os pés e enxugava-os com os cabelos, cobria-os de beijos e os ungia com o perfume. Vendo isso, o fariseu que o havia convidado ficou pensando: se este homem fosse um profeta, saberia que tipo de mulher está tocando nele, pois é uma pecadora. Jesus então disse ao fariseu: Simão, tenho uma coisa para te dizer. Simão respondeu: fala, mestre. Certo credor tinha dois devedores. Um lhe devia 500 moedas de prata, o outro 50. Como não tivessem com o que pagar, o homem perdoou os dois. Qual deles o amará mais? Simão respondeu: acho que é aquele ao qual perdoou mais. Jesus lhe disse: tu julgaste corretamente. Então Jesus virou-se para a mulher e disse a Simão: está vendo, mulher? Está vendo esta mulher? Quando entrei em tua casa, tu não me ofereceste água para lavar os pés, ela, porém, banhou-me os pés com lágrimas e enxugou-os com os cabelos. Tu não me deste o beijo de saudação, ela, porém, desde que entrei, não parou de beijar os meus pés. Tu não derramaste óleo na minha cabeça, ela, porém, ungiu meus pés com perfume. Por esta razão eu te declaro, os muitos pecados que ela cometeu estão perdoados, porque ela mostrou muito amor. Aquele a quem se perdoa pouco mostra pouco amor. E Jesus disse à mulher: teus pecados estão perdoados. Então os convidados começaram a pensar: quem é este que até perdoa os pecados? Mas Jesus disse à mulher: tua fé te salvou. Vai em paz. Palavra da salvação. Glória a vós, Senhor.

A palavra de Jesus nesse dia nos convida também a olhar um Deus que entra na nossa casa. Um Deus que entra assim como entrou na casa do fariseu, e lá naquela casa também viu uma mulher, viu outras pessoas que lá estavam. Mas aquela mulher, com um frasco de perfume, também pôde fazer o seu caminho, com as lágrimas banhou os pés de Jesus, também com os cabelos enxugava e cobriu-os de beijos e ungia com perfume. O que nos revela esse texto em grande parte? Primeira coisa, é como nós muitas vezes vemos em Isaías, a unção dos pés, este lavar os pés. Era um rito tradicional muitas vezes dos escravos, mas nesse sentido aqui também adquire um novo significado. É também quando nós vemos benditos os pés daqueles que evangelizam, daqueles que anunciam a palavra do Senhor. Ou seja, aqui nós vamos vendo um caminho de que Jesus é ungido pelo povo, Jesus também vive esse povo, também nesse caminho pelo anúncio do evangelho pode ter os seus pés ungidos com o perfume. Um perfume de quem está a caminho do reino de Deus. Por outro lado, o fariseu que havia convidado pensava: se soubesse quem é essa mulher e se fosse de fato um profeta, saberia que ela é uma pecadora. E aí Jesus aproveita para contar uma parábola a respeito do perdão. Como Jesus tem insistido para nós nos últimos tempos, insistido também desde o último domingo, para vivermos o perdão entre nós, para vivermos o perdão em nossa vida. E quando nós vamos vivendo o perdão, nós vamos entendendo que nós precisamos também sempre compreender, não como julgamento as situações da vida, mas sobretudo com o perdão. Quando Jesus também dá uma lição ao certo fariseu Simão, dizendo: está vendo esta mulher? Quando entrei em tua casa, você que era o anfitrião não me ofereceu nada, água para lavar os pés. Não me ofereceu nada disso, talvez nem água para tomar. Mas porém aquela mulher soube oferecer tudo e ofereceu a sua vida para entregar nas mãos de Deus. E desta forma, Jesus também ensina que nesse caminho é o grande anúncio do Evangelho de Jesus, é sobretudo entender a necessidade do perdão e a necessidade da misericórdia do Senhor. Pois como ele nos diz, aquele a quem se perdoa pouco mostra pouco amor. Ou seja, quanto mais perdoamos, mais vivemos o amor de Deus. E aqui está o sentido de nossa vida. O sentido de vivermos o amor é o sentido do perdão em nossa vida. Por isso, também é momento de nós acolhermos o próprio Cristo em nossa casa. Uma casa que às vezes não está tranquila, uma casa que às vezes é bagunçada, uma casa às vezes que nós precisamos ajustar para viver também o reino de Deus. Mas o importante é começar a acolher Jesus em nossa casa e servir com aquilo que temos de melhor.

Que Deus entre na sua casa, na minha casa, na nossa vida, e para que nós possamos também viver essa graça de Deus em todos os momentos da nossa existência. Por isso, meu irmão, minha irmã, também para nós acolhermos esse Deus em nossa casa, nós precisamos ir ao seu encontro e viver, sobretudo, a vida de comunidade. Que, sobretudo, é na vida de comunidade onde a gente vai exercitar a maior missão de nossa vida. A missão de se entregar nas mãos de Deus, a missão também de fazer essa caminhada de vida cristã, a missão de exercer o amor e a missão de viver, sobretudo, também o perdão como dom de Deus. Por isso, irmãos e irmãs, na programação paroquial que nós temos, então, da nossa paróquia, nós temos hoje à tarde atendimento dos padres na Secretaria do São Miguel, também bênção de casas, comércios, visita a doentes hoje à tarde, missa na comunidade São Roque, no Rio do Mato, hoje às 19h30, e também a continuação do Cerco de Jericó, aqui na nossa matriz Cristo Rei, às 19h30. Amanhã à noite, 19h30, teremos a formação do Plano de Ação Evangelizadora para lideranças da matriz, aqui em nossa igreja matriz, então. No sábado, dia 19/9, teremos 6 horas da manhã, adoração ao Santíssimo na Matriz, 14 horas, formação do Pai do Plano de Ação Evangelizadora. Para as lideranças de Nova Concórdia, Rio Saudade, Rio do Mato, Linha Guanabara e Linha Liston, lá na comunidade Nova Concórdia. Também às 14 horas teremos missa na comunidade Nossa Senhora Aparecida, na cabeceira do Rio do Mato. Às 14h30, missa na comunidade Santa Luzia, no Rio Tuna. Às 19 horas, missa na Matriz e também missa na comunidade São Francisco, do bairro São Francisco. No domingo, às 8 da manhã, missa na Matriz. 9 horas, missa na comunidade Santo Antônio, no bairro Cristo Rei. 9h30, missa na comunidade São Sebastião, no bairro São Miguel. E às 19 horas, missa na comunidade Nossa Senhora Aparecida, no bairro Novo Mundo. Também, a partir do dia 21, às 19h30, nós teremos a novena de São Miguel. Novena de São Miguel, lá na comunidade. Na comunidade de São Sebastião, no bairro São Miguel. Também lá nós teremos esta novena de São Miguel. Ao longo de 9 dias, teremos missa todas as noites. Teremos também a presença da comunidade, dos padres e comunidades diferentes, para que nós possamos louvar e bendizer a Deus também por esta comunidade e, sobretudo, viver esta graça de Deus também, vivendo este caminho junto de São Miguel, que nos convida a viver este momento, a viver também a graça de Deus dos santos anjos em nossa vida. Por isso, venha participar, meu irmão, minha irmã, também desse momento, dessa graça de Deus na comunidade lá do São Sebastião, do bairro São Miguel. E é nesse tempo que é tempo também, de ser tempo, de ser igreja, de viver esta caminhada, de viver esta vida cristã. Sendo igreja, nós podemos também viver todos os momentos do perdão, do amor de Deus e vida em comunidade.

11 horas e 27 minutos na nossa Rádio Arauim FM. Meu irmão, minha irmã, que alegria ter você conosco neste dia também. Nós já vamos ficando por aqui, nós já vamos nos despedindo desse nosso programa desta quinta-feira. Todas as quintas nós temos o programa aqui da nossa paróquia, aqui na Rádio Arauim FM. Então acompanhe esse programa, viva essa caminhada de vida de fé, acompanhe o Evangelho do Dia, a Palavra de Deus que nos conduz em nossa vida e em nossa existência. Por isso, meu irmão, minha irmã, obrigado pela audiência, obrigado por estar conosco neste dia e assim possamos fazer da nossa vida uma vida, do reinado de Deus uma vida, que Cristo seja a centralidade e seja rei de nossa existência. Peçamos a bênção de Deus sobre nós. O Senhor esteja convosco, Ele está no meio de nós. E a bênção de Deus Todo-Poderoso, Pai, Filho e Espírito Santo, desça sobre vós e permaneça para sempre. Amém. Um bom dia, meu irmão, um bom dia, minha irmã, que o Senhor sempre vos abençoe.

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5: Muito bem, estamos de volta com o Fala Paraná. Para iniciarmos os nossos giros de notícias pelas mais diversas regiões do nosso estado, através das nossas rádios parceiras da Farcom. Vamos então para o primeiro giro de hoje. Magno, por onde vamos começar a nossa viagem pelo Paraná?
6: Darlan, neste primeiro giro de notícias desta segunda-feira, vamos até a região norte do estado. Estamos na linha com o repórter Rony Ramalho, da Rádio Sertão FM de Sertanópolis. Olá, Rony. O que você traz de notícias desta região para nossos ouvintes do programa Fala Paraná?
10: Olá, amigos de todos os cantos do Paraná. A sexta edição da Feira Regional de Empregos Conecta Norte, realizada na última quinta-feira no Ginásio de Esportes Moringão em Londrina, reuniu 876 trabalhadores e 71 empresas de diferentes setores. Durante o evento, cerca de 400 candidatos avançaram para a etapa de entrevistas dos processos seletivos. Agora, as empresas participantes estão consolidando os resultados e dando continuidade às próximas fases das contratações. As oportunidades que não forem preenchidas durante os processos seletivos deverão retornar ao mural de vagas da Secretaria Municipal de Trabalho, Emprego e Renda e ficarão novamente disponíveis para encaminhamento de trabalhadores. Segundo o gerente de empregabilidade e mercado de trabalho, Matheus Dantas, será possível identificar quais vagas continuarão abertas após a conclusão dos levantamentos feitos pelas empresas. Mesmo com o tempo chuvoso registrado durante o evento, centenas de pessoas compareceram ao Moringão em busca de uma oportunidade profissional. Das 71 empresas participantes, 30 já concluíram a etapa realizada durante a feira e seguem com os candidatos selecionados para as próximas fases dos processos de contratação. O Conecta Norte é realizado em parceria com as prefeituras de Londrina, Cambé e Ibiporã. Com informações do portal Tarobá News, Rony Ramalho, da Rádio Sertão de Sertanópolis, para o programa Fala Paraná.
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5: Vocês ouviram então o primeiro giro de notícias regionais do programa de hoje, trazido por uma das nossas rádios parceiras. Já vamos direto com mais informações exclusivas, agora de outra região do estado. Adriele, conte pra gente para onde vamos e qual repórter está na linha aguardando para participar conosco.
11: Darlan, vamos agora até a região noroeste do estado. Estamos na linha com o repórter Beto Neves, da Rádio Escala FM de Paranavaí. Olá, Beto. O que você traz de notícias dessa região para os nossos ouvintes do programa Fala Paraná?
12: Olá, ouvintes do Fala Paraná. Produtores de laranja e representantes da defesa agropecuária se reuniram em Paranavaí para discutir o combate ao green, uma das principais ameaças à citricultura no Paraná. O encontro aconteceu em um pomar na área rural do município e debateu as novas estratégias adotadas para reduzir a doença. Um dos produtores presentes, o Elton de Souza, o Pratinha, tem cerca de 55 mil árvores em sua propriedade e aproximadamente 29% do pomar foi afetado. E nesta primeira etapa, cerca de 16 mil plantas deverão ser erradicadas. O prejuízo é considerável, segundo o produtor, somando a retirada das árvores e o replantio, o impacto econômico pode chegar a 3 milhões de reais. A Agência de Defesa Agropecuária do Paraná, ADAPAR, adotou novas medidas para enfrentar a doença. A meta é erradicar em até 4 anos as plantas doentes no estado. Pelas novas regras, plantas sintomáticas com menos de 8 anos ou com mais de 15 anos devem ser erradicadas imediatamente. A estratégia é reduzir a fonte de contaminação e preservar a produtividade dos pomares. Especialistas destacam, porém, que o controle do greening depende da continuidade das ações ao longo dos próximos anos. A doença continua sendo um dos grandes desafios para a produção de cítricos no noroeste do Paraná. Na Central de Informações da Rádio Escala FM em Paranavaí, repórter Beto Neves.
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5: Amigos paranaenses, vocês ouviram o nosso segundo giro de notícias regionais pelas rádios parceiras da Farcom. Fique ligado, porque daqui a pouco teremos uma nova rodada.
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5: Para você que nos ouve em cada canto deste maravilhoso estado do Paraná, através da rádio comunitária e da sua cidade, é sempre um prazer estar aqui contigo. E agora vamos trazer informação e conhecimento com o nosso quadro temático de hoje. Magno, conte pra gente quem estará conosco e qual o tema do quadro do dia.
6: Darlan, o nosso quadro temático de hoje é com o TRE Paraná, que irá abordar o tema Portal do Mesário. Vamos conferir.
13: Justiça Eleitoral explica. 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
14: 6 ouviram o nosso quadro Justiça Eleitoral Explica com o TRE Paraná, que hoje tratou do tema Portal do Mesário.
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5: Já estamos de volta e para você que está nos ouvindo aí pela rádio comunitária da sua cidade, lhe fazemos um convite especial. Participe conosco dos próximos programas Fala Paraná, com sugestões de notícias e informações. E como fazer isso? Muito fácil. Envie uma mensagem para o nosso WhatsApp, DDD 41 98437 1253. Vamos de informação? Vamos chamar então mais um giro de notícias pelo Paraná.
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5: No nosso programa de hoje, já tivemos a participação de rádios de algumas regiões do nosso estado. E agora teremos mais notícias exclusivas para você, amigo ouvinte. Adriele, apresente aos nossos amigos qual repórter está pronto na linha para trazer mais um giro.
11: Darlan, vamos agora até a região oeste do estado. Estamos na linha com o repórter Romaldo Han, da Rádio Mercedes FM de Mercedes. Olá, Romaldo. O que você traz de notícias dessa região para os nossos ouvintes do programa Fala Paraná?
17: Alô, ouvintes do Jornal Fala Paraná. Mercedes celebrou 34 anos com grande festa, preços acessíveis e programação para toda a família. A Mercedes celebrou os 34 anos de emancipação político-administrativa do município. Expositores, trabalhadores, equipes de organização e diversos colaboradores foram mobilizados para deixar tudo pronto e que recebeu milhares de moradores e visitantes durante os 4 dias de programação. Na quinta-feira, o prefeito Laerton Weber, acompanhado de demais autoridades, participou de uma coletiva de imprensa no local da festa, onde foram apresentados detalhes da programação, da estrutura e do funcionamento do evento. Um dos principais pontos destacados durante a coletiva foi a estrutura preparada para o público, mais de 5 mil metros quadrados de área coberta, o que garantiu a realização dos principais eventos e shows mesmo com a instabilidade climática. A programação musical teve abertura com 2 shows nacionais, ambos com início às 22 horas. Na sexta-feira, o palco recebeu Roupa Nova, uma das bandas mais conhecidas da música brasileira. No sábado, foi a vez de Pedro Paulo e Alex. Nos 2 dias, a entrada foi solidária, mediante a doação de uma caixa de leite Longa Vida por pessoa. As doações foram destinadas a hospitais que realizaram tratamento de câncer na região. A arrecadação aconteceu somente na sexta e no sábado. No domingo, não houve cobrança de leite para acesso à festa. Outro destaque foi a Expo Mercedes, que contou com aproximadamente 60 expositores. A exposição foi realizada dentro do Clube Grêmio, além de contar com uma área externa e esteve aberta ao público durante sexta, sábado e domingo. O encerramento das comemorações aconteceu no domingo, com a tradicional Festa Nacional do Costelão Recheado, onde foram servidos mais de 3.500 quilos de costelão, e à tarde, com o show da banda Os Atuais, Os Reis do Baile. Da Rádio Mercedes FM, do município de Mercedes, para o Jornal Fala Paraná, repórter Romaldo Ramos.
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5: Você ouviu mais informações exclusivas do Sistema Farcom, o maior sistema de comunicação do rádio paranaense. E já vamos direto para outro ponto do estado, saber o que é destaque por lá. Magno, e agora, para onde vamos? E quem vai participar conosco, trazendo mais um giro de notícias?
6: Darlan, vamos agora até a região sudoeste do estado. Estamos na linha com o repórter Wilson Batista, da Rádio Bom Sucesso FM, de Bom Sucesso do Sul. Olá, Wilson. O que você traz de notícias desta região para nossos ouvintes do programa Fala Paraná?
19: A Polícia Militar do Paraná iniciou uma nova fase da Operação Omnis em toda a área do 7º Comando Regional, com sede em Pato Branco. A mobilização reforça o policiamento ostensivo, abordagem e fiscalizações nos 52 municípios atendidos pela estrutura, sem prazo definido para o encerramento. Segundo o comandante do 7º Comando Regional da Polícia Militar, o Coronel Cícero José de Oliveira Tenório, todas as unidades subordinadas participam do reforço operacional e não tem prazo para terminar. A nova fase começou na quinta-feira, dia 10, e a Polícia Militar do Paraná não estabeleceu uma data para o encerramento das atividades. A proposta é ampliar a presença dos policiais nas ruas e intensificar ações preventivas e de repressão a crimes em diferentes pontos da área regional. O trabalho inclui patrulhamentos, bloqueios de trânsito, abordagens a pessoas e fiscalização de veículos. O 7º Comando Regional da Polícia Militar é responsável por 52 municípios do Sudoeste e Centro-Sul do Paraná. A estrutura coordena o 3º Batalhão da Polícia Militar, sediado em Pato Branco, o 21º BPM de Francisco Beltrão e a 10ª Companhia Independente da Polícia Militar de Laranjeiras do Sul e a 12ª CIPM de Palmas. Dos estúdios da Rádio Bom Sucesso FM de Bom Sucesso do Sul, repórter Wilson Batista.
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5: Voltamos com o nosso Fala Paraná e sem perder tempo, vamos conversar com outra região do estado, saber as notícias de lá. Adriele, quem está na linha para trazer o nosso último giro do programa de hoje?
11: Darlan, no último giro de hoje vamos até a região dos Campos Gerais. Estamos na linha com o repórter Diego Soares, da Rádio Cidade FM de Arapoti. Olá.

0: A reunião reforça a importância da integração entre o município e as forças de segurança para melhorar o atendimento e a proteção da população. E entre as principais demandas está um pedido que vem sendo manifestado por moradores de Arapoti: maior presença e patrulhamento policial nas ruas. A população tem relatado preocupação com ocorrências de pequenos furtos em residências, perturbação do sossego, além da circulação de motocicletas com manobras perigosas e escapamentos abertos, provocando barulho excessivo. Também estão entre as preocupações casos de violência doméstica e uso e tráfico de entorpecentes. A expectativa é de que o diálogo entre o Poder Público e a Polícia Militar possa resultar no reforço das ações de segurança e em uma presença mais efetiva do policiamento nos bairros e na região central de Arapoti. Com informações da Cidade FM de Arapoti, repórter Diego Soares para o Fala Paraná.
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2: Muito bem, vocês ouviram o nosso último giro de notícias regionais do programa de hoje, pelas rádios parceiras da Farcom. Agora vamos entrar em contato com a nossa correspondente em Curitiba, a jornalista Vanessa Ricardo, que traz notícias de hoje da capital do Paraná.
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2: Olá, Vanessa, seja muito bem-vinda. O que você tem aí da capital para os nossos ouvintes do programa Fala Paraná?
3: Olá, Dalã. Olá a todos os nossos ouvintes. A Secretaria de Segurança Pública do Paraná promoveu uma reunião na última sexta-feira, dia 11, com autoridades de órgãos estaduais para a prevenção de danos causados pelos eventos climáticos previstos para os próximos dias no Paraná. Entre os assuntos abordados no encontro, foram discutidas medidas preventivas de segurança para possíveis estragos causados pelo El Niño, além da indicação dos municípios de maior risco no Paraná. Estavam presentes representantes da Polícia Militar, Exército, Corpo de Bombeiros, Polícia Civil, Polícia Penal, Aeronáutica, Polícia Científica, além da Defesa Civil, Copel e Sanepar. Segundo o secretário de Segurança Pública do Paraná, Hudson Teixeira, as equipes de segurança estão a postos em todo o Paraná para possíveis ocorrências, com destaque para as áreas rurais com menos infraestrutura. Os órgãos também contam com veículos terrestres e aéreos extras para atuar no atendimento de ocorrências e do socorro a possíveis vítimas. A Secretaria de Saúde também reforçou as medidas preventivas para garantir que o atendimento às possíveis vítimas dos eventos climáticos ocorram de forma rápida. A estratégia envolve a atuação integrada das equipes do SAMU, do serviços de resgate nas rodovias e da rede hospitalar, além da preparação de insumos e medicamentos para situações de emergência. Segundo o secretário da Saúde, César Neves, o órgão trabalha principalmente para garantir a logística necessária para atendimento das ocorrências.
4: Nós temos que nos preocupar agora com as medidas preventivas, principalmente no que tange à logística de chegada rápida do socorro, as nossas equipes do SAMU espalhadas no estado do Paraná inteiro, também com engraçamento com as equipes de resgate das rodovias, toda a rede hospitalar de prontidão, dentro da hierarquia do grau de atendimento que deve ser feito. Nós, na Secretaria, também extremamente preparados na questão de logística, de eventualmente insumos que possam ser liberados de forma rápida, medicamentosos, soro, enfim, apoio e principalmente nesse trabalho preventivo.
3: Além da preparação logística, a Secretaria da Saúde mantém equipes e unidades de prontidão para atender eventuais demandas provocadas pelas tempestades, com atenção à agilidade no deslocamento do socorro e ao suporte necessário em diferentes regiões do estado. Segundo o coordenador executivo da Defesa Civil, Ivan Fernandes, mais de 15 mil pessoas foram afetadas pelos eventos climáticos registrados desde a última quarta-feira. Ao todo, 42 municípios tiveram ocorrências e mais de 500 edificações foram danificadas. O balanço também inclui o registro de 2 tornados que causaram danos.

0: em dois municípios do Paraná. Conforme Ivan explica, os critérios para confirmar a ocorrência de um tornado são variados, incluindo a detecção ocular por testemunhas junto de fotos e vídeos.
1: Então, por isso que nós estamos reforçando o nosso monitoramento. Ontem mesmo já foi feito um deslocamento de um apoio que possivelmente será necessário naquela região. Essa reunião de hoje, justamente, é uma outra etapa. Nós já entramos numa questão de resposta aos eventos dentro desse cenário de El Niño. Até então, toda uma ação de preparação nos municípios ela foi realizada, com diversos simulados que envolviam, inclusive, as forças de segurança pública, para que, justamente, os órgãos estejam melhor capacitados para essa fase agora que deve se intensificar no estado do Paraná.
0: O sistema FAEP cobra a implementação de políticas públicas de apoio aos produtores rurais e prioridade no atendimento da COPEL para o restabelecimento da energia elétrica do meio rural paranaense. A cobrança, Darlan, ocorre após dois tornados e tempestades intensas causarem a destruição de lavouras e estruturas produtivas nos municípios de Francisco Alves e Espigão Alto do Iguaçu entre quarta e quinta-feira da semana passada. A FAEP reforça a necessidade de medidas governamentais preventivas e de emergência. A entidade mobilizou supervisores e sindicatos rurais para fazer o levantamento das necessidades imediatas das propriedades atingidas e auxiliar os agricultores. Para viabilizar a retomada das atividades agrícolas e pecuárias, a instituição defende a doação de quatro ações pelas autoridades estaduais. São elas a expansão das políticas de seguro rural para proteger lavouras contra eventos climáticos extremos, agilidade no reconhecimento dos decretos municipais de situação de emergência, a abertura de linhas de financiamento para reconstrução de estruturas físicas e a reposição de insumos perdidos e o religamento agilizado da rede elétrica rural em relação às áreas urbanas pela COPEL. O sistema FAEP também pede ajuda a produtores rurais após prejuízos causados por chuvas no Paraná. A FAEP destaca que a falta prolongada de energia elétrica compromete atividades essenciais no campo, como resfriamento e a produção de leite, a fabricação de ração e a conservação de alimentos, o que amplia os prejuízos financeiros dos produtores. Por hoje é só, Darla, eu fico por aqui e volto amanhã com mais notícias.
2: Obrigado, Vanessa, que falou direto de Curitiba, trazendo as notícias do dia da capital do Paraná.
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4: É isso aí, encerramos mais uma edição do programa Fala Paraná, agradecendo de forma especial a você ouvinte pela sintonia neste horário, aí na sua rádio comunitária, que para nós é um sinal de prestígio pela sua audiência.
5: Obrigada aos ouvintes do nosso Fala Paraná, um programa feito com muito carinho para vocês, através da união e parceria de mais de 150 rádios comunitárias espalhadas pelo estado.
2: Agradeço a você, Adriele, ao Magno e ao nosso editor Márcio pelos trabalhos de hoje e a todos aqueles que colaboraram para a realização deste programa, transmitido para todo o estado, através das nossas rádios parceiras filiadas à Farcom, Federação das Rádios Comunitárias do Paraná. Lembrando que amanhã, terça-feira, estaremos de volta no mesmo horário aqui na sua rádio comunitária. Obrigado a todos pelo carinho da sua audiência e fiquem com Deus.
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8: Doze mais 29, alô você, seja bem-vindo, boa tarde, está no ar o Panorama Esportivo, hoje, 17 de setembro, destacando. As últimas do Marreco Futsal, as últimas do União após a eliminação no Paranaense. Tivemos um jogo brasileiro ontem com polêmica, Sul-Americana, Libertadores da América, o Campeonato Varziano. Agora em destaque aqui no Panorama Esportivo, a última rodada do Varziano é no domingo. Teremos então no domingo a última rodada da fase classificatória. Equipes, algumas definidas já na primeira divisão, outras na segunda. Equipes buscando classificação e quem não classificar vai disputar aí a terceira divisão. Então nós teremos campo Bairro Marrecas, domingo, 1:30 PM. Pinheiros Beltronense enfrenta a União da Cidade Norte. Às 15:30, o Elite Futebol Clube vai enfrentar a equipe do Santo Agostinho Sementes. Campo Assentamento Missões 15:15. Santo Agostinho Plantimar vai receber a visita do Ouro Verde do quilômetro 20. Campo do CTG 15:15. No domingo, dia 20, Botafogo do Menino Jesus vai enfrentar o Centro Automotivo Novo Mundo. Campo do Horto 15:15. No domingo, Terra Nossa B, TDS Mendonça. Campo do Pinheirinho, 1:30 PM do domingo, tem rodada dupla. O Rio do Mato enfrenta a equipe do Gaúcha Esporte Clube. Às 15:15, no Pinheirinho, Pinheiros Biligancho enfrenta o Ipiranga do Jacaré Vidora. Campo, né, do quilômetro 20, 15:15, domingo, vai ser no quilômetro 20. Guará vai enfrentar o Vitral Sul. Esse jogo estava marcado para o campo do Rio Guarapuava e vai ser no quilômetro 20, 15:15, Guará e Vitral Sul no domingo. Campo Rio Tuna, 15:15, domingo, Rio Saudade enfrenta o LDU Beltrão. E às 15:15, no domingo, nós teremos no campo do Rio Tuna, aliás, 13:30, Rio Saudade LDU, 15:15, Supermercado Vitória Novo Mundo enfrenta o Ipiranga do Jacaré nesse veículo, a última rodada domingo do Campeonato Varziano. 12 mais 32, diretor, né, profissional do Marreco Futsal, né, Luciano Espessato, fala aqui no Panorama Esportivo com relação ao futuro planejamento do Marreco, já pensando final 2026, na realidade 2027, Luciano.
9: Boa tarde, Tamar, amigos da Rádio Noim. Então, estamos trabalhando, né, se organizando, né, a gente sabe que foi um ano muito sabático esse ano aqui do Marreco, né, a gente precisou fazer todo um trabalho de reconstrução, e a gente vem fazendo isso, né? O técnico Betinho teve agora uma intertemporada muito boa, toda a comissão técnica, né? Se for ver, preparação física, o técnico chegou, foi em dois jogos praticamente sem diários, né? Aquele da Liga Nacional e depois o do Pato. Então agora a gente tem um tempo para se organizar, né? E ver tudo que vai fazer para o planejamento de 2027. Então até o final de setembro nós já vamos ter praticamente esse planejamento montado. Estamos na metade do mês ainda. É um mês atípico, né? Tem política, do envolvimento até das pessoas, dos empresários em relação à política, é algo que chama muita atenção. Querem saber o que vai acontecer na eleição também, para poder fazer os investimentos no time. Então, tudo passa por um contexto que a gente sabe que o Brasil aí está numa situação, né, difícil, todo mundo, os empresários com a corda no pescoço, mas a gente tem planejado para que o Marreco seja forte, seja organizado e possa contar com o apoio dos empresários, dessas grandes empresas, né, para que a gente possa fazer time competitivo e que possa dá orgulho ao nosso torcedor.
10: Já houve uma reunião com o Betinho, planejamento 2027? Tem alguma definição?
9: Desde que ele chegou, a gente tem conversado muito. Ainda não temos a definição sobre o 2027 com o técnico Betinho. Acredito que nos próximos dias isso deva acontecer. Vejo que é natural, mas a gente precisa ter os pés no chão, quanto clube, quanto diretoria, porque, né, são coisas que precisam ter um controle sobre a questão financeira, sobre a questão de organização, e a gente vem trazendo estruturas para o clube, né? Junto com a BG, junto com a estrutura que vem se formando, a gente precisa fortalecer para que o time seja forte. A gente falou para o torcedor que nós teríamos um time muito mais competitivo para 2028, que era o tempo da reestruturação, da reorganização. E a gente sabe que ainda 2027 vai ser um ano bem complexo para o Marreco, até porque do jeito que a gente pegou a casa era bem complicada. E vem aparecendo situações que a gente tem que trabalhar, né? Então, realmente, é importante agora a gente ter organização, planejamento, mas acredito que nos meados de outubro a gente já tem um planejamento já pronto para 2027. Muitos jogadores agora querem vir para o Marreco, né? O Marreco
10: abriu, né?
9: Abriu, conseguiu, né, ter um momento diferenciado. Muita gente quer vir para o Marreco, vem se oferecendo. E jogadores de qualidade, né? Então a gente hoje, graças a Deus, a gente pode escolher quem vai vir jogar no Marreco.
10: Mas assim, renovação, contratação, tudo passa por uma questão de treinador 2027, né? Havendo um acerto com o Betinho, aí começa um planejamento, uma busca. É porque tem a palavra dele final, questão elenco também, né?
9: Tem, mas isso passa pela diretoria, pelo comando do futsal, pelo presidente Tarcísio. É claro que a gente vai trabalhar com essa conexão com a comissão técnica. Mas tudo que vai acontecer, a gente tem que ter esse planejamento para que a gente consiga transcender, né, essa questão de ter um jogador de qualidade, com efetividade e com preço justo, né? Porque a gente sabe que hoje o mercado está muito exacerbado, tem jogadores ganhando a preço de Pelé e jogando futebol de mané, né? Então tudo isso a gente tem que ter esse controle, é isso que nós vamos fazer, ter um controle muito pesado sobre essas contas, para que depois não aconteça o que a gente vê aí, que acontece nos times e o que acontecia aqui também.
8: Ontem, pelo Campeonato Paranaense, tivemos um jogo do mata-mata. Tivemos ontem 2-2, Cade Guarapuava, Umuarama. Agora a decisão fica para Umuarama. Nós teremos agora no próximo sábado, Marreco de Olho, Itaipulândia, às 20 horas, enfrenta a equipe do Cascavel. Dia 26, o jogo da volta. Daqui a pouco, um bate-papo com o supervisor e preparador físico do Marreco, o Batuta. Daqui a pouco também, como vai ficar a situação do União após a eliminação na competição, né? A gente ouviu o Natalino na segunda-feira, agora hoje, com a cabeça mais tranquila, mais fria, inclusive o Murilo, União está em busca de negociações para colocar o jogador no mercado, o jogador que é do Clube Esportivo União, e tem boa notícia com relação aí à vinda de Dindim da FIFA com relação ao Christian. Natalino já vai explicar daqui a pouco. Agora 12:38 no Panorama Esportivo. 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Agora são 12 mais 41.

0: Muito bem, agora vamos bater um papo com o Natalino de Souza, que é o gerente de futebol do União. Tem notícia boa com relação ao Christian, né? Com relação ao Murilo, uma união aí em busca de colocar o jogador no mercado, né? Acertos estão sendo feitos. Na realidade, alguns atletas ainda estão na cidade. Natalino, boa tarde.
1: Boa tarde, também os ouvintes da Nauim. É uma alegria muito grande, estamos falando do nosso Clube Esportivo União, agradecemos a Deus pela oportunidade. E como o Itamar falou, já 90% dos atletas já acertados com o clube, alguns casos ainda que dependem ainda de algumas definições, mas 90% dos atletas já não estão mais em Francisco Beltrão. E agora, com toda certeza, fazer uma avaliação, um levantamento do investimento e aí sim uma avaliação dos prós, dos contras, do que foi bom, do que não foi bom e do que nós precisamos melhorar para o ano que vem. Então, essa é a linha de direção. Continuamos com o projeto social, que estava agora pela manhã com o Juarez lá no bairro Padre Eurico. As demais categorias, como a gente já tinha falado, né, Itamar? A gente continua formalizando as parcerias aí durante a semana que vem, porque já estamos no final dessa semana. Queríamos fazer isso essa semana, mas não tivemos tempo. Semana que vem vamos estar formalizando com o Marmeleiro, formalizando com o CT, para que aí a gente tenha uma projeção aí do resto desse ano, qual o trabalho que vai ser desenvolvido ainda nas parcerias. O Clube Esportivo União, do modo geral, fecha as portas num sentido figurado, retornando aí provavelmente em dezembro, novembro, dezembro, já se preparando para o Campeonato Paranense Sub-20 do ano que vem. Então, essa linha de direção, aguardamos ainda, né, Itamar, a definição do calendário da federação para o ano que vem, mas uma linha de direção nos leva a crer que a primeira divisão do ano que vem do Campeonato Sub-20 comece no final de fevereiro, início de março.
2: Bom, é a questão do Murilo, União vai emprestá-lo ou tem que esperar só no ano que vem?
1: Não, Itamar, nós temos não só o caso do Murilo, mas dos atletas que são vinculados ao Clube Esportivo União, atletas que eram da base, que fazem parte da base. Dois meninos estão em Santa Catarina, um já está no BID, o outro está vendo a documentação. Murilo tem algumas propostas, e a gente está estudando a melhor proposta possível. E em relação a ele, com certeza é um empréstimo ou uma negociação aí que venha a ser bom para o Murilo e para o Clube Esportivo União. Os demais atletas profissionais que estavam conosco, não tínhamos vínculo com o Clube Esportivo União, então já foram dispensados e acertados. Agora, a gente vai olhar com muito carinho aí a questão da base, do 15, do 17, e do modo especial, o 20, que é a competição que nós temos como prioridade para o início do ano que vem.
2: Como está a situação lá do direito FIFA, União, Christian?
1: Itamar, nós estamos recebemos agora um comunicado, temos 15 dias aí para também repassar uma nova documentação do Clube Esportivo União, para que a partir dessa data a gente comece a ter noção de percentual e de valores correspondentes à negociação do Christian, da última negociação dele, mas está em andamento, temos advogado trabalhando para a gente, mas...
2: A União sabe que tem direito, mas não sabe quanto vai receber.
1: Isso. Então, a gente não sabe o valor que vai ser definido para a União, porque tem mais clubes que também estão nessa mesma nesse mesmo caminho do Clube Esportivo, não referente a esse percentual e a esses valores que vêm. Mas é certo que algum valor vai ser repassado até o final desse mês. A gente já tem as cifras e acredito que setembro, no mês de outubro, nós tenhamos já o depósito feito em conta.
0: Muitas especulações com relação a esse dinheiro que a União tem direito da FIFA, da transação Cruzeiro até o clube russo. Então, a União tem direito. Se comenta em 500 mil, 700 mil, 1,5 milhão, 2,5 milhões, 2 milhões, mas, na realidade, a União não tem ideia. A União vai ter ideia no final do mês, no mês de outubro, essa grana pode ser depositada. Agora, a União tem que trabalhar com a documentação legal para enviar para a FIFA, porque a União tem o direito de receber esse montante, esse dinheiro, que vai cair muito bem. Com relação ao investimento desse ano, a União que ficou fora aí... no ano passado decidiu a vaga para a semifinal nos pênaltis e ficou fora. Nesse ano decidiu em casa e perdeu, né? Foi montada uma boa estrutura, só que algumas falhas ocorreram dentro de campo, né? Comentei ontem aqui que a União falhou em ter contratado, né? Não ter contratado um goleiro superior, um goleiro melhor. Eu acho que todo time se começa por um bom goleiro, um goleiro que dê segurança. Tomou gols que não devia, mas tomou, né? E aconteceu, agora não tenho o que lamentar. Mas conversando com o Natalino hoje, a União não para. A União não vai desistir da terceira divisão enquanto não subir para a segunda e para a primeira. Então, já me perguntaram, mas o investimento da União nesse ano vai girar em torno aí de 300 mil reais, um pouco para menos, um pouco para mais. Mas a União aí com calendário aí de 60 dias, um investimento em torno aí de 300 mil reais, que foi gasto, foi feito o trabalho, montou uma boa comissão técnica, bons jogadores, deixou uma boa impressão, mas infelizmente só no ano que vem. Teremos agora o Iguaçu de União da Vitória e o PSTC que vão decidir uma das vagas. Lá, City London e Cambé, lá no norte do Paraná, vão decidir a outra vaga para saber quem sobe para a primeira divisão. Após intervalo, né, uma avaliação do Batuta desses dias do Marreco trabalhando, já falando em jogos treinos.
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10: Itamar José.
11: Agora o Marreco com o Batuta.
12: Batuta, que avaliação dá para fazer aí desses dias trabalhados e já tem, né, planejamento feito e não tem o que fazer é esperar, né? Boa tarde.
13: Boa tarde a todos. Ah, não, pô, avaliação positivíssima. A gente está conseguindo recuperar os atletas, dar carga para aqueles que eram necessários, né? Dar carga e para a gente estar conseguindo condicionar os que chegaram e não tiveram tempo, né, para fazer uma pré-temporada. Então, só posso tirar coisas positivas, né? Todo mundo se dedicando, se empenhando para buscar chegar em muito, muito, muito bem nas fases finais, né?
12: Bom, mais 20 dias, né, pela frente de espera, por aí 25 dias no máximo.
13: É, acredito que lá para 7 de outubro a gente já tenha jogo. Acredito 7, 10 no máximo a gente tenha jogo. Mas acredito que vá para o dia 7, eu acredito, né? Isso daí são tudo esperança. E estamos tentando buscar amistosos, né, para tentar melhorar o ritmo de jogo. Isso é uma coisa que vai cair, né? Porque a gente estava numa pegada forte, ritmo de jogo, e agora ficamos um tempo sem jogar. Mas a questão física, tática e técnica vai evoluir bastante. Vamos ter um pouco de dificuldade de ritmo, mas o restante vai ficar de maravilha.
12: Bom, assim, amistosos, o que tem de definição?
13: É, tá faltando alguns detalhes, a gente deve ter um no dia 26, fora de casa, mas falta alguns ajustezinhos ali, né? A diretoria deve pegar agora, até, acredito que até o início da próxima semana no máximo eu já devo ter essa definição, mas acredito que no dia 26, fora de casa, a gente tem um amistoso para fazer e depois a gente tá tentando um

0: jogo treino na outra semana, vamos ver se vai dar certo.
1: É,
0: Mas acredito que sim.
1: você comentou aí em equipes da Prata, exemplo aí, né, do time do Mauro lá, o Planalto, do próprio Capanema, que seriam equipes que estão na Prata e que não seria longe, né, perto, né?
0: A preferência sempre é por equipes de mais próximas, né? Que não estejam na nossa divisão. Não é porque a gente quer enfrentar um adversário que não está na nossa divisão, não. É por causa realmente de situações de jogo. Que se tu pegar da Ouro, tu só pega que não vai jogar ou a gente, o rival, o Campo Mourão ou dois vizinhos. E pra gente não é interessante, são times que possivelmente podem estar numa semifinal ou possivelmente numa final, então pra gente não é interessante. Entendeu? A gente sabe que ainda tem, claro, nosso caminho nas quartas finais para fazer, mas a gente não pode escolher esses times. Então a gente vai para os times da Prata que são altamente competitivos aqui no Paraná. Paraná a gente sabe a força nacional que é. Então isso daí a gente está buscando os times da Prata que vão nos ajudar muito, né, a tentar buscar esse ritmo de jogo novamente.
1: Bom, desse replanejamento de meio de ano, nessa hiper pré-temporada, amistosos para ganhar ritmo.
0: É, sim, não tem muito o que se fazer, né? Graças a Deus a parte física a gente está conseguindo evoluir, entendeu? Que era o mais importante, era o que muitos estavam necessitando. A parte tática, o Betinho também está tendo tempo para trabalhar, né? Que ele chegou e não teve tempo para trabalhar, isso era também de suma importância, para ele botar a cara dele, para botar o ritmo dele. Então agora isso daí vai nos ajudar.
1: Luizinho, totalmente recuperado, normal com o grupo?
0: Sim, está treinando com o grupo já há 2 semanas. Então isso daí tem ajudado bastante e ele vai voltar num ritmo legal.
1: Assim, Batuta, Kevin, como está a situação dele?
0: Kevin é só pro ano que vem, né? Não tem jeito. Foi uma lesão de LCA e menisco, se não me engano. Não tem como, são no mínimo 9 meses. Não tem como a gente antecipar a volta disso daí. Antecipar a volta, a gente pode fazer que ele tenha essa lesão novamente. Então é um pouco de paciência, é um trabalho chato, árduo.
1: Exemplo do Ronald, né? Mesmo processo.
0: Ah, o mesmo processo. O Ronald passou pela mesma circunstância, no mesmo primeiro jogo da liga. As coisas convergiram para isso, né? Não é o que a gente quer, mas não tem o que se fazer, isso a gente não escolhe, não tem como a gente adivinhar. Então é só ano que vem. A mesma situação do Ronald, né? E vocês viram, o Ronald, graças a Deus, tá aí, o artilheiro da equipe, né? Então é um processo, mas que ele vai passar e vai vir bem ano que vem.
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10: As últimas de hoje, ontem, Brasileirão, polêmica. Lá no Rio, o Vasco não, né? Botafogo 3, Grêmio 2. O Grêmio reclamou muito de um gol anulado. Impedimento de manga de camisa, muita polêmica. Nós tivemos Libertadores da América, né? O Palmeiras perdeu no tempo normal, mas nos pênaltis classificou. E teremos agora um confronto semifinal brasileiros. Fluminense e Palmeiras, primeiro jogo no Rio. E em São Paulo, segundo jogo para Palmeiras e Fluminense. Hoje, 21h30, tem Flamengo Independiente del Valle. No primeiro jogo, Flamengo venceu 2-0 fora de casa. Ontem o Corinthians deu adeus, né? O Corinthians perdeu o pênalti. O Estudiantes 1 classificado. O Estudiantes espera o vencedor de Flamengo Independiente del Valle. E tivemos pela Copa Sul-Americana, né? Decisão nos pênaltis deu Atlético Mineiro. No tempo normal, 4-2 Galo Mineiro para cima do Santos. Primeiro jogo em São Paulo, em Santos, foi 2-0 o Santos. Mas nos pênaltis, o Atlético Mineiro está na semifinal da Copa Sul-Americana.
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3: 1:09.
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Muito bem, tá aí o som bacana demais na área pra fechar legal a primeira sequência. Apenas a primeira de muitas sequências e muitos sons bacanas que ainda vão rolar pra você por aqui na programação 106. No Toca Tudo 106 até as 3 da tarde com muito som legal. Undercover, Baker Street, teve Emicida, Sobe Junto ainda, Lips, Funktown e abriu com The Weeknd, Dance in the Flames aqui na programação. 988-22-3529, WhatsApp para você participar, interagir, pedir o seu som, mandar também o seu recadão aqui na programação. Nessa tarde linda, gostosa de quinta-feira, já dá para sentir o cheirinho do final de semana, né? Viu uma pontinha aí da sexta-feira, ó, em Beltrão. Nesse momento, 23 graus é a temperatura. Bom, em segundo clima tempo, chegamos à temperatura máxima de hoje, 23 graus. Não chove hoje, porém, amanhã começa, né? Pancadas de chuva, amanhã máxima é 23 apenas. Também no sabadão, cai o mundão, muito chuvão em Beltrão. Mínima de 16, máxima 18 graus, chove 33 milímetros no sábado, 26 no domingo, 69,6 na segunda, 33 na terça, né? Soma-se aí mais de 150, praticamente 160 milímetros de chuva nesses 4 dias previstos aí para a região e Francisco Beltrão, enfim, né? A previsão é do clima, tempo, aproveita então, dia lindo hoje. É, logo começa também a primavera, o frio já está com os seus dias contados, o intervalo é rapidinho e a música boa já volta no seu radinho.

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11: 28 para as duas.
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começando o som dos Romantics com Talking in Your Sleep na programação, fechando legal mais uma sequência. Teve também Skunk, The Cranberries e Gnose Barkley abriu a sequência.

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4: 8 para as 2. 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

0: Muito bacana, bom demais, curti e ouvi por aqui o som do The Cardigans, Loverful, Jota Quest numa boa, Billy Ocean, Caribbean Queen, No More, Love in the Run e Nico and Vince com I'm Wrong. Abriu a sequência, a música já volta pra você.
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4: 2:13 agora.
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14: 3:28.
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0: Um show de música sempre por aqui, de segunda a sexta, das 13 às 15. Eu, Jaime Samuel, tô junto contigo, hein, com muita música legal, bacana. As melhores nacionais e internacionais, as velhinhas também tem o seu tempo por aqui pra tocar, o seu espaço. Daryl Walcon, John Waits, Out of Touch, pra gente curtir por aí. Também teve Charlie Brown Jr., Chorão, Champion, Saudosos e a ex-banda, com a música Pontes Indestrutíveis. Esse som é de 2007, né? Do álbum Ritmo, Ritual e Responsa. Coldplay, Adventure of a Lifetime e Gala, lá dos anos 90. Um dance, né? Dos anos 90, com Coming to My Life. Som rodava aí nas pistas, nas boates dos anos 90. Época boa, né? Não é da minha época, mas meus pais falavam que era, né? Vamos fazer um intervalo, é o último intervalo por aqui do programa Toca Tudo 106. Na sequência eu volto com as últimas de hoje, até as 3. Ainda há muito som bacana rola pra você, ó.
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0: E aí, vamos acertar o relógio? 12 pras 3 agora.
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6: De volta com muito mais programação no seu rádio a partir de agora. Olha só, aumenta o volume que a partir de agora vai esquentar com tantas músicas para você recordar aqui na Anauin FM 106.3, Arco da Velha, comigo, hein? Keira Lima no comando.

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11: 3:30.

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1: 106.3, Arco da Velha, comigo Keila Lima. De volta com a programação no seu rádio Anauim FM. Vem cá, você gosta de uma seleção completa? Então segue essa aqui, a melhor música pra você. Scatman's World.

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6: Três e cinquenta e um.

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1: De volta com o Arco da Velha, aqui na programação da Anauim FM 106.3. Sejam bem-vindos.

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20: Quatro e doze.
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10: 4:31.
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12: Agora mais um super sucesso bombando aqui na nossa programação 106.3.

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13: 4:51.
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16: De volta com muito mais som aqui na programação da sua rádio Anauim FM. Muita música pra você curtir.

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São 17 horas e 32 minutos, 17h32 aqui na 106.3 FM. Boa tarde! Boa tarde, Francisco Beltrão. Boa tarde para você que está ligadinho na 106.3 FM. Para você que está na live do Facebook, boa tarde! Vamos curtindo Chitãozinho e Chororó, aqui é o programaço Viola Sertaneja, na companhia do teu amigo Machado. Vamos que vamos com as melhores músicas sertanejas. Levante o volume que nós vamos até as 19 horas, levando a melhor música pra você.

São 17 horas e 34 minutos, 17h34, aqui na 106.3 FM. Vamos que vamos, está chegando aí. O que, que vai rodando? O que, que está programado para rodar? São 17h34 aqui na 106.3 FM. Ataíde Alexandre.

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4: O aniversário, acho que é Rodrigo.

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2: É, são 17h43, 17h43. É o programa Viola Sertaneja, na companhia do teu amigo Machado. Vamos que vamos! Com as melhores músicas sertanejas. Chegando aí, Rogério Rejane, Mala Vazia. Boa tarde, Elza Rodrigues. Levanta o volume, família Rodrigues, aí do Cobitandrois. Boa tarde, meu amigo Arizone.

0: São 17h47, 17h47, aqui na 106.3 FM, onde você ouve as melhores músicas sertaneja.
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0: 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Mas essa 17h48, Ana Maria está pedindo Chitãozinho e Chororó.

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1: 6 e 1.

São 18 horas e 1 minuto, 18:01 aqui na 106.3 FM, o programaço é Viola Sertaneja, na companhia do teu amigo Machado. Vamos que vamos até as 19 horas. Ana Maria está pedindo o Teodoro Sampaio. Levanta o volume, Ana Maria.

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São 18 horas e 5 minutos, 18 e 5 aqui na 106.3 FM. Ivete Faiedo está pedindo Zezé de Camargo e Luciano.

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2: São 18 horas e 10 minutos, 18 e 10 aqui na 106.3 FM. Boa tarde, Vila Nova. Boa tarde, Dona Lainila Nese. Boa tarde, seu Valdemar Nese e Dona Lainila Nese. Boa tarde também para Ivete Faedo. Boa tarde, Ivete. Está aqui sua música. Levanta o volume, Ivete.

É, são 18 horas e 14 minutos, 18 e 14, aqui na 106.3 FM. Boa tarde, dona Lainila Nese, boa tarde, Vila Nova. Ela que está pedindo Moleque Peralta, isso mesmo. Pode ser a Moleque Peralta, está vindo aqui, Teodoro Sampaio, Moleque, essa daqui. Valeu, dona Lainila, um abraço aí pro seu Valdemar Nese, pra dona Lainila Nese lá do bairro Vila Nova.

São 18 horas, 18 minutos, 18 e 18 aqui na 106.3 FM. As melhores músicas sertanejas são por aqui. 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E até, moçada, levante o volume. Está chegando aí João Mineiro e Marciano Moleque Peralta. Vai lá para dona Laini Lanese e seu Valdemar Nese. Boa tarde também pro meu amigo Ivo Pavan. Boa tarde, Pavan. Tudo certo, meu irmão? Levanta o volume.

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1: Olá, meu amigo, olá, minha amiga ouvinte. Que bom que estamos juntos para este momento de oração. Fim de tarde, quinta-feira. Eu sou o Padre Ezequiel e estou com você para rezar. A palavra que inspira nesse momento é a seguinte: seja ouvinte da boa palavra. Dela sempre brotará um sentido novo para a vida. Meditemos.

0: Rezemos juntos. O anjo do Senhor anunciou a Maria, e ela concebeu do Espírito Santo. Ave Maria, cheia de graça, o Senhor é convosco, bendita sois vós entre as mulheres, e bendito é o fruto do vosso ventre, Jesus. Santa Maria, Mãe de Deus, rogai por nós, pecadores, agora e na hora da nossa morte. Amém. Eis aqui a serva do Senhor, faça-se em mim segundo a vossa palavra. Ave Maria, cheia de graça, o Senhor é convosco, bendita sois vós entre as mulheres, e bendito é o fruto do vosso ventre, Jesus. Santa Maria, Mãe de Deus, rogai por nós, pecadores, agora e na hora de nossa morte. Amém. E o Verbo se fez carne e habitou entre nós. Ave Maria, cheia de graça, o Senhor é convosco, bendita sois vós entre as mulheres, e bendito é o fruto do vosso ventre, Jesus. Santa Maria, Mãe de Deus, rogai por nós, pecadores, agora e na hora de nossa morte. Amém. Rogai por nós, Santa Mãe de Deus, para que sejamos dignos das promessas de Cristo. Oremos. Derramai, ó Deus, a vossa graça em nossos corações, para que, conhecendo pela mensagem do anjo a encarnação do vosso Filho, cheguemos por sua paixão e cruz à glória da ressurreição. Por Cristo nosso Senhor. Amém. E agora sobre você, a bênção de Deus. O Senhor esteja convosco, Ele está no meio de nós. Por intercessão de Nossa Senhora, desça sobre você, sobre a tua casa, sobre a tua vida, sobre a tua saúde, sobre o teu trabalho, a bênção de Deus. Em nome do Pai, do Filho e do Espírito Santo. Amém. Obrigado por estar conosco, um forte abraço para você e até amanhã.
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0: 6h34.
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3: São 18h37, 18h37 aqui na 106.3 FM. Boa tarde, para você que está ligadinho na 106.3 FM, para você que está na live do Facebook, levanta o volume, meu amigo, que o programa é o Viola Sertaneja, em nome do Restaurante Mafissone. 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
1: São 18 horas e 42 minutos. Aqui na 106.3 FM, onde você ouve as melhores músicas sertanejas. É, a Ivete Faedo está pedindo música, são 18h42. Mas eu quero cumprimentar meu amigo Valdir Varela, da Paranatinda. Boa tarde, meu amigo Valdir Varela. Está na live do Facebook, é só pedir tua música. 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É, um abraço, obrigado meu amigo Valdir Varela da Paraná Tintas. E agora vamos aproveitando, atendendo a Ivete Faedo, que está pedindo musical Calmon. É isso, Ivete? Levanta o volume, minha querida.

É, são 18 horas 47 minutos, 18h47. Aqui na 106.3 FM, a Ana Maria está pedindo, Emílio Eduardo, Chora Carol.

0: Você tá ouvindo agora, compadre? 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

É, são 18 horas 51 minutos, 18h51. O programa Sou Viola Sertaneja, na companhia do teu amigo Machado. Vamos que vamos. 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É, atenção, atenção, Idalino Menegoto, e atenção toda moçada da Fazenda Guabiju, lá no interior do Salgado Filho. Vamos mandar para eles, Ana Maria. Morena aí com César e Paulinho. Levanta o volume, Idalino Menegoto.

Mar. Um beijo no coração. Um beijo no coração, Divinópolis. Que coisa linda. Quer ver que legal, Ricker? Alô, Divinópolis.

são 18 horas 58 minutos, 18h58. É o programaço Viola Sertaneja chegando na reta final. Ana Maria quer curtir Girigeno. Meu abraço vai pro Paulo Tomé. Um abraço pro Paulo Tomé e um abraço pro meu amigo Arnaldo. É o Arnaldo que vai fazer a feijoada pra nós amanhã, Arnaldo. É, você já está multado, meu irmão. Não falei contigo, mas contamos com você, meu amigo Arnaldo. Então um abraço pro Tomé e pra toda a moçada lá do Tomé. Levanta o volume, meu amigo Arnaldo. Girigeno chegando.

É, quero complementar também o pessoal da lá da a Carmes Mânica. É, família Mânica da Ponte Nova do Cotegipe. Boa tarde, minha querida. Tudo certinho? Levanta o volume, Carmen.

0: E assim nós vamos encerrando, Gino Geno, encerrando a festa por aqui na 106.3 FM. Um abraço a todos que estavam ligadinho, com o radinho ligado, na sua residência, no seu lar, no conforto do seu lar, ou você que estava circulando por aí, aquele abraço, meu irmão. Fica conosco, amanhã nós estaremos de volta com o programa Viola Sertaneja. Teu amigo Machado está se retirando e vamos lá para Semana Farroupilha. Está chegando aí, as trovas é sábado e domingo é o gaitaço, né? Valeu, minha gente, aquele abraço e até lá.
1: 50 inquéritos policiais foram instaurados. Também foram realizadas prisões em flagrante e 635 aparelhos celulares foram recuperados.
2: Semana Nacional de Trânsito traz como tema Desacelere, seu bem maior é a vida.
3: E especialistas discutem como a ciência pode atuar a serviço da vida nas ruas brasileiras. Cleide Lopes.
4: O objetivo é transformar conhecimento científico em prevenção.
5: ECA Digital completa um ano.
6: Estatuto trouxe novas regras para que as plataformas digitais garantam a proteção de crianças e adolescentes na internet.
7: Os principais avanços são destacados em entrevistas por IAG Miola, diretor da Agência Nacional de Proteção de Dados.
8: Uma mensagem central dessa legislação para as plataformas digitais, que a partir de agora elas têm o dever de atuar preventivamente para evitar que danos e riscos para crianças e adolescentes sejam consumados.
9: Hoje na apresentação da Voz do Brasil, eu, Mariana Jungmann e Nazi Brum.
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11: Uma operação em 15 estados para desarticular o comércio de celulares roubados.
12: Numa primeira fase, foram enviadas notificações a pessoas que compraram aparelhos com notificação de roubo no programa Celular Seguro.
11: Com base nessas informações, foi montada a Operação Última Chamada, com foco nos comerciantes que estavam vendendo esses aparelhos.
13: Pelo menos 200 estabelecimentos comerciais localizados em 15 estados foram alvo da segunda fase da Operação Última Chamada, voltada ao enfrentamento de irregularidades relacionadas à venda de aparelhos celulares. O ministro da Justiça e Segurança Pública, Wellington César Lima e Silva, destacou que a operação pretende quebrar a cadeia que envolve o roubo e o furto de celulares.
14: A única forma de combatermos o crime organizado, bem como outras modalidades de criminalidade comum, é exatamente através dessa atuação integrada de todos os órgãos.
13: Como resultado da ação desta quinta-feira, 50 inquéritos policiais foram instaurados. Também foram realizadas prisões em flagrante e 635 aparelhos celulares foram recuperados. Cerca de 280 policiais participaram diretamente da operação nos 15 estados. O secretário nacional da Receita Federal, Robson Barreirinhas, alertou que os consumidores devem consultar o e-mail do aparelho sempre que for comprar um aparelho celular por meio do site ou do aplicativo Celular Seguro. O e-mail é o número de identificação único e global, que funciona como o CPF de um telefone celular. Segundo Barreirinhas, essa consulta deve ser efetuada mesmo no caso da compra de celulares novos.
14: Esse cuidado tem que ser feito também na aquisição de celulares novos em lojas não tão conhecidas, porque em uma das ações aqui nós encontramos caixas de celular novo, caixa vazia. Para que serve isso? Muitas vezes para esquentar o celular roubado. Às vezes, mesmo com aparência de novo, é importante que o cidadão, quando não seja de uma loja conhecida, verifique o e-mail para ver se aquilo lá não é produto de roubo.
13: Já a recomendação para os cidadãos que tiveram o celular roubado é que indiquem os dados do aparelho na plataforma Celular Seguro. Na internet, o site Celular Seguro pode ser acessado pela conta gov.br. Já o aplicativo está disponível para baixar de graça nas lojas de aplicativo para celulares. Reportagem Luana Karen.
11: E as Forças Integradas de Combate ao Crime Organizado, as FICOS, divulgaram os resultados da Operação Força Integrada 4, de combate ao tráfico de drogas e de armas, à lavagem de dinheiro e a organizações criminosas violentas.
12: Foram cumpridos em 20 estados, 173 mandados de busca e apreensão, além de 137 prisões.
3: Também foram apreendidos 18 veículos avaliados em R$1,5 milhão, além de 7 armas de fogo, 49 munições, 11 quilos de cocaína e 90 quilos de maconha. Os bens bloqueados somam R$510 milhões.
12: As FICOs estão presentes em todo o país, com 41 unidades que promovem o compartilhamento de informações de inteligência e atuação integrada.
3: Uma oportunidade para empresas privadas ou públicas que estão com pendências na Receita Federal.
12: Até o dia 10 de novembro, elas poderão ajustar os pagamentos de PIS, PASEP e COFINS sem a incidência de juros de ofício.
15: A regularização é destinada a empresas privadas, órgãos públicos e entidades sem fins lucrativos, que pagam PIS, PASEP e COFINS. A iniciativa faz parte da ação de regularização de créditos da Receita Federal e busca o ajustamento espontâneo das obrigações tributárias. De acordo com a Receita, existem existências que somam R$1,3 bilhão. Os avisos para regularização foram enviados pelos Correios e para a Caixa Postal do Contribuinte no portal ECAC, o Centro Virtual de Atendimento. Para fazer a regularização, não é preciso comparecer às unidades da Receita, nem enviar comprovação das retificações. O prazo para que esses contribuintes façam os pagamentos sem a incidência de juros de ofício vai até o dia 10 de novembro. Após essa data, a Receita Federal vai realizar novas verificações e os contribuintes que não efetuarem os pagamentos serão fiscalizados. Na última edição dessa ação, foram regularizados R$900 milhões. Thaísa Vitória para a Voz do Brasil.
3: Há um ano, o Brasil dava um passo importante para garantir os direitos das crianças e adolescentes. Era sancionado o ECA Digital.
12: Inspirado no Estatuto da Criança e do Adolescente de 1990, que foi um marco para a proteção dos pequenos, o ECA Digital trata das obrigações das plataformas com a segurança deles, também no ambiente virtual.
3: Mais cedo, eu conversei com o diretor da Agência Nacional de Proteção de Dados e a GMIOLA sobre os avanços desse novo marco legal e as mudanças que estão sendo implementadas para uma navegação mais saudável nas mídias digitais. Acompanhe. Diretor, bem-vindo à Voz do Brasil para a gente falar desse marco que é a criação do ECA Digital, né? O que, que o senhor destaca como principais avanços trazidos por essa legislação ao longo desse período?
8: Tem uma mensagem central dessa legislação para as plataformas digitais, que é que a partir de agora elas têm um dever de atuar preventivamente para evitar que danos e riscos para crianças e adolescentes sejam consumados, para que eles aconteçam nas plataformas digitais. Então é um dever de agir de maneira preventiva e proativa. As plataformas têm que, desde a concepção do produto que oferecem para crianças e adolescentes, durante toda a operação desse produto, tem que tomar conta, né, tem que tomar medidas para que esse produto seja muito seguro para crianças e adolescentes. Isso se concretiza em uma série de obrigações que essa legislação cria para as plataformas digitais no Brasil. Então, por exemplo, as plataformas com o ECA Digital passam a ter um dever de adotar medidas que evitem que crianças e adolescentes sejam expostas a conteúdos ou práticas que podem colocar em risco a sua integridade física, como práticas conhecidas de incentivo ao suicídio ou automutilação. Uma outra obrigação muito concreta que o ECA Digital traz é o dever das plataformas digitais de prevenirem que o uso da plataforma ou do serviço digital seja compulsivo, excessivo por crianças e adolescentes. Então há um dever aqui de mudar, né, incentivos que as plataformas às vezes fazem para um uso para as crianças e adolescentes ficarem conectadas excessivamente, né, de maneira, ou seja, são medidas para evitar o vício nas plataformas digitais. Um outro exemplo são obrigações das plataformas garantirem que crianças e adolescentes tenham contato apenas com conteúdos que sejam adequados à sua idade. E para mencionar um último exemplo aqui de uma obrigação das plataformas digitais criadas pelo ECA Digital, está a obrigação de que as plataformas ofereçam mecanismos de supervisão parental. O que significa isso? Ferramentas para que os pais, as mães, os responsáveis por crianças e adolescentes consigam acompanhar o uso das redes sociais e das plataformas em geral por crianças e adolescentes e fazer escolhas para que esse uso seja o mais seguro para essa criança e para esse adolescente. Então, por exemplo, limitar, né, ferramentas que permitam ao pai ou à mãe limitar o contato da criança ou do adolescente com estranhos, ferramentas que permitam limitar o tempo de uso e assim por diante.
11: Grande parte dessas obrigações está ancorada na questão da aferição da idade, né? Para que essas políticas sejam implementadas, é preciso fazer a aferição da idade. E está correndo o prazo para as plataformas se adequarem a isso. O que elas precisam fazer até o início do ano que vem?
8: Para cumprir uma obrigação que eu mencionei aqui, de garantir que crianças e adolescentes tenham contatos com conteúdos que são adequados à sua idade, a plataforma precisa saber se o usuário é ou não uma criança ou um adolescente. Então precisa aferir a idade deste usuário. E o ECA Digital dá uma mensagem muito clara, principalmente para aqueles conteúdos, produtos e serviços que são considerados proibidos para crianças e adolescentes do ponto de vista da lei brasileira. Então, o álcool, o tabaco, as bets, né, os serviços de aposta, os conteúdos pornográficos, isso é considerado pela lei brasileira proibido para menores de 18 anos. Então, o que o ECA Digital, nesse caso, faz é proibir aquela autodeclaração. Então, o ECA Digital diz, ó, não funciona mais simplesmente ter aquela mensagenzinha de dizer eu tenho mais de 18 anos e poder acessar. Tem que ter um mecanismo que funcione de maneira adequada e efetiva. O que a NPD fez quando o ECA Digital entrou em vigor em março desse ano foi estabelecer um cronograma para que as plataformas consigam se adequar a essa obrigação, porque ela é uma obrigação também tecnicamente complexa, né? Então a NPD já em março desse ano publicou uma série de orientações para as empresas dizendo, ó, o que a gente espera desses mecanismos que vão ser adotados, que vocês devem adotar para aferir a idade, é que eles tenham algumas características, que eles sejam confiáveis, como diz a lei brasileira. O que significa isso? Eles têm que ter acurácia, ou seja, eles têm que acertar a idade do usuário, né? Então eles têm que ter alguma confiabilidade de que eles vão analisar de maneira adequada qual é a idade daquele usuário. Outra característica que a NPD diz que é importante é eles têm que ter robustez. O que significa isso? Não pode ser fácil fraudar esse mecanismo, senão ele não vai ser efetivo. Então a gente viu alguns, né, sair na imprensa antes mesmo do ECA Digital entrar em vigor, exemplos de crianças ou adolescentes que simplesmente, por exemplo, no mecanismo de aferição de idade que faz o reconhecimento facial, pintam uma barba para se passar por uma pessoa adulta. Se o mecanismo de aferição de idade não consegue identificar que isso é uma fraude, esse é um mecanismo que ele não é confiável. E tem que ser mecanismo também, outra característica importante, que respeitem a privacidade, que protejam os dados dos usuários. Então a NPD começou orientando as plataformas sobre de que maneira elas devem adotar esses mecanismos. E o que a gente está fazendo desde março agora é detalhar esses requisitos técnicos para que as plataformas saibam exatamente o que que a NPD, que é o órgão regulador responsável por fiscalizar essa obrigação, espera das plataformas, e a NPD também já começou a fiscalizar. Então a gente já começou uma fiscalização, que a gente chama de monitoramento, que é para saber em que medida as empresas estão se adequando a essas obrigações. Quando o detalhamento técnico do que a NPD espera em relação a essa obrigação de aferição de idade estiver pronto, e a gente espera que isso aconteça nas próximas semanas, a NPD vai entrar numa nova fase, que é uma fase de fiscalização, aí eu diria a todo vapor. Que daí todo mundo sabe o que se espera, todas as plataformas sabem o que se espera dos mecanismos de aferição de idade, e aí a NPD vai começar a cobrar integralmente o cumprimento dessa obrigação. A gente já está monitorando, ou seja, já estamos acompanhando quem está adotando e estamos em diálogo com quem ainda não adotou e tem que adotar esse mecanismo de verificação de idade para entender como é que essas empresas estão planejando cumprir a lei, já que conforme o cronograma que a NPD divulgou, a partir de janeiro do ano que vem haverá uma cobrança muito intensa de que esses mecanismos estejam plenamente em funcionamento no nosso país.
11: E tem um outro prazo vencendo hoje também, que é o dos relatórios de transparência que eles têm que apresentar, né? Quais são as informações que têm que estar nesses relatórios?
8: Perfeito. Esses relatórios de transparência são algo também muito importante, uma obrigação nova que o ECA Digital trouxe para as plataformas. E é uma obrigação muito relevante, eu diria, porque é a maneira pela qual o ECA Digital obriga as empresas a prestarem contas de como é que elas estão atuando para cumprir todas as obrigações do ECA Digital. E hoje, como você muito bem ressalta, é o prazo que a NPD determinou para as empresas fazerem a publicação, pela primeira vez no Brasil, desse relatório de transparência. Quem é que tem que publicar esse relatório de transparência de acordo com a lei? Todas as empresas ou plataformas que tenham pelo menos 1 milhão de usuários, que sejam crianças e adolescentes. E tem a obrigação de publicar um relatório de transparência nos seus próprios sites, em português, para que todos os usuários no Brasil consigam compreender, contendo informações como quais são os canais de denúncia disponíveis dentro dessa plataforma para receber denúncias e como é que essa plataforma processa eventuais denúncias, né, de violações que estejam acontecendo dentro da plataforma. Outra informação que precisa conter esse relatório de transparência. As empresas vão ter que mostrar dados sobre quantas denúncias recebem, como é que processam, né, essas denúncias, como é que moderam conteúdos, como é que fazem a moderação de contas, né, se decidem, por exemplo, bloquear determinados usuários por desrespeito às regras da plataforma ou às regras do ECA Digital, como é que isso funciona. E um terceiro conjunto de informações também muito importante que deve constar nesse relatório de transparência diz respeito à avaliação de impacto das plataformas sobre os seus próprios serviços, ou seja, as plataformas vão ter que publicar ou publicizar quais são os principais riscos que identificam nos seus produtos e serviços para crianças e adolescentes. Então, um conjunto de informações muito importante para que a sociedade brasileira como um todo consiga acompanhar de que maneira as plataformas estão se adequando e cumprindo essas obrigações criadas pelo ECA Digital no Brasil.
11: Muito bem, nós conversamos com o IAG Miola, diretor da Agência Nacional de Proteção de Dados. Muito obrigada, diretor, pela sua entrevista à Voz do Brasil.
8: Obrigado.
16: Empresas de transporte que pagarem abaixo do peso mínimo do frete agora correm o risco de serem punidas.
11: A Agência Nacional de Transportes Terrestres, a ANTT, vai suspender o registro das transportadoras que descumprirem de forma recorrente o valor do frete.
17: A Agência Nacional de Transportes Terrestres, a ANTT, iniciou os procedimentos para suspender cautelarmente empresas que descumprem de forma reiterada o piso mínimo do frete rodoviário. A suspensão do Registro Nacional de Transportadores Rodoviários de Cargas, o RNTRC, vai ser publicada no Diário Oficial da União e terá efeito 72 horas depois. O prazo pode variar de 5 a 30 dias para empresas que acumularem mais de 4 autuações em datas diferentes, no período de 6 meses, quando houver risco de continuidade das irregularidades. A fiscalização foi reforçada por novas regras que ampliaram o controle das operações de transporte.

0: Brasil.
1: A Semana Nacional de Trânsito começa amanhã, 18 de setembro.
2: O tema é Desacelere, seu bem maior é a vida.
1: Este ano foi feito um debate de como colocar a ciência a serviço da vida no trânsito.
2: O objetivo é traçar novas estratégias para diminuir os acidentes de trânsito no país.
3: Os acidentes de trânsito causam cerca de 1.200.000 mortes por ano no mundo, segundo a Organização Mundial da Saúde. E o Brasil ocupa o segundo lugar no número de óbitos por esses sinistros. Durante a abertura da Semana Nacional de Trânsito, especialistas em trânsito e segurança viária nacionais e internacionais discutiram pela primeira vez como colocar a ciência a serviço da vida no trânsito. Os técnicos vão usar como ponto de partida dados do Centro Nacional de Estudos de Sinistros de Trânsito na investigação preventiva de acidentes graves. Criado em maio, o Sinest é inspirado no modelo do CENIPA, que investiga acidentes aeronáuticos. Para o ministro dos Transportes, Jorge Santoro, o objetivo é transformar conhecimento científico em prevenção.
4: O CENIPA é referência não só no Brasil, mas no mundo inteiro, e a gente foi beber dessa experiência para a gente poder avançar num novo ciclo de estudos em que a gente consiga produzir materiais fundamentais para a gente avaliar o que precisa ser feito para a gente poder ter uma agenda de correção. O trabalho nosso aqui é identificar as causas, buscar novos caminhos para resolver esses problemas e para a gente evitar novos acidentes.
3: A ideia é abrir um espaço de diálogo, cooperação e construção conjunta para aproximar experiências internacionais da realidade brasileira. Para o secretário nacional de trânsito, Adroaldo Catão, com o Centro Nacional de Estudos de Sinistros de Trânsito, o Brasil inaugura um novo modelo de gestão de trânsito.
5: O debate tem que se dar sobre os dados e até que ponto aqueles dados podem ou não levar a iniciativas A, B, C e analisar as consequências, analisar os resultados. Isso é muito importante.
3: A Semana Nacional de Trânsito 2026 vai de 18 a 25 de setembro, período em que o país amplia a mobilização e a reflexão sobre a segurança viária e sobre a responsabilidade que cada um tem na construção de um trânsito mais seguro. O tema das ações de 2026 é Desacelere, seu bem maior é a vida. Reportagem Cleide Lopes.
1: Bom, como nós ouvimos aí na matéria da Cleide Lopes, o conhecimento científico pode contribuir em diversas áreas da nossa vida. É disso que a gente trata no quadro Ciência na Prática.
2: E hoje o assunto é sobre um inseto fundamental para o equilíbrio da natureza. A abelha.
1: Você sabia que existem milhares de espécies além daquela tradicional que produz mel e tem ferrão?
2: Uma pesquisa da Universidade de São Paulo se dedica a decifrar a evolução desse animal importante para a produção de frutos e reprodução de plantas.
6: Ciência na prática.
7: Muito além dos zumbidos nos jardins, as abelhas guardam uma diversidade surpreendente de espécies nativas.
8: Eu sou Eduardo Almeida, sou biólogo, professor do Departamento de Biologia da Universidade de São Paulo. A pesquisa que nós desenvolvemos se baseia principalmente no entendimento da diversidade de abelhas. A pesquisa, ela teve, né, para diferentes grupos de abelhas que nós pesquisamos, e eu vou dar uma ênfase, às abelhas como um todo e às abelhas sem ferrão. Eu acho que nos últimos 30, 40 anos, nós pudemos entender a evolução das abelhas de uma forma como não havia um precedente anteriormente. Mais recentemente, nós tivemos avanços muito importantes da genética e até mesmo de comparações entre genomas de grupos de abelhas. Isso abriu uma janela para a compreensão das diferenças e das similaridades, que foi muito importante para o entendimento da evolução dos seres vivos.
7: Ao cruzarem dados de DNA com a anatomia detalhada dos insetos, cientistas da USP mapearam como as abelhas se transformaram ao longo de milhões de anos, um conhecimento crucial para proteger espécies e garantir a polinização nas lavouras.
8: As abelhas são conhecidas da toda a população, mas normalmente não se entende a quantidade de espécies que existem, as diferenças entre elas. Então foram duas pesquisas similares, né, que buscaram então entender a história evolutiva, produzindo então um avanço penso fornecer um norte. E mais recentemente, nós fizemos duas publicações que documentaram então as diferenças anatômicas e nos permitem então entender como a anatomia das abelhas evoluiu ao longo dessa história. Essa etapa então concluiu, né, um passo importante da pesquisa proposta, e os desenvolvimentos previstos para o futuro incluem o entendimento de questões específicas, né, a evolução de determinados comportamentos, que tem consequências para entendimento da diversidade, as perspectivas para interações desses grupos de organismos com plantas e com outros organismos ao longo do tempo evolutivo.
7: Acompanhe a pesquisa na página da Universidade de São Paulo. E esse foi o Ciência na Prática, com produção de Warby Calil e edição de Edinaldo Júnior. E nosso encontro com o Saber Científico volta na próxima semana. Até lá!
1: Da produção agrícola brasileira alcançou mais de 920 bilhões de reais.
2: Os destaques foram para as culturas de soja e milho.
0: 927 bilhões e 200 milhões de reais. Esse foi o valor alcançado pela produção agrícola brasileira em 2025, segundo dados divulgados nesta quinta-feira pelo Instituto Brasileiro de Geografia e Estatística, o IBGE. O valor é 18,4% maior do que havia sido registrado em 2024. O avanço na produção brasileira foi impulsionado por culturas como a soja e o milho, que juntas responderam por quase 90% da produção de grãos do Brasil. Henrique Noronha, analista da pesquisa do IBGE, explica os fatores que influenciaram no resultado.
9: Questões climáticas que propiciaram uma melhor condição na condução das culturas nas principais regiões produtoras. Como as condições climáticas foram favoráveis, a gente teve aumento de produtividade na maioria das lavouras, com exceção de algumas regiões no Rio Grande do Sul e o Oeste Paranaense e áreas do Nordeste que sofreram com a seca.
0: O Centro-Oeste superou o Sudeste e a assumiu o primeiro lugar no ranking de valor da produção agrícola, com alta de quase 32%, totalizando 288 bilhões de reais. Somente o estado do Mato Grosso foi responsável por quase 18% de toda a produção nacional. Em todo o país, a área colhida foi de mais de 100 milhões de hectares, aumento de 4,2% em relação a 2024. Reportagem Gabriela Noronha.
1: Essas foram as notícias do Governo Federal.
2: Uma realização da Secretaria de Comunicação Social da Presidência da República.
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2: Fique agora com as notícias do Poder Judiciário e do Congresso Nacional. Uma boa noite.
1: Boa noite e até amanhã.
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12: STF suspende decisão que determinava a execução de emendas parlamentares de 2025 em Teresina, Piauí.
13: Para o STJ, criptomoedas podem ser usadas para pagar obrigações contratuais e variação de valor não é justificativa para invalidar negócio.
12: Acordo de 193 milhões de reais beneficia quase 800 trabalhadores na Bahia.
13: Boa noite, eu sou o Arthur Filho.
12: E eu sou Walter Lima.
13: O Supremo Tribunal Federal suspendeu a decisão que determinava a execução de emendas parlamentares de 2025 em Teresina, no Piauí.
12: A decisão foi do presidente do STF, ministro Edson Fachin, que analisou um pedido de suspensão contra decisão do Tribunal de Justiça do Piauí, que havia atendido à solicitação de um vereador de Teresina para determinar o pagamento das emendas. Carolina Chaves.
14: No Supremo, a suspensão foi pedida pelo município de Teresina, que argumentou o risco de grave lesão à economia pública. O município alegou que o cumprimento da ordem exigiria anular despesas já programadas, podendo comprometer serviços nas áreas de saúde, educação e infraestrutura. Ao acolher o pedido do município, o ministro Edson Fachin verificou que as 9 emendas somam valores que não foram empenhados no ano passado, nem inscritos em restos a pagar. Por isso, a execução causaria uma mudança no orçamento deste ano. O presidente do Supremo ressaltou que, embora as emendas parlamentares individuais sejam de execução obrigatória, a implementação precisa seguir as normas legais de planejamento e execução das despesas.
13: É válida a cláusula de contrato que prevê o uso de criptomoedas na compra de bens entre particulares.
12: Para o STJ, o negócio é válido mesmo que esses aditivos digitais não sejam considerados moeda de curso obrigatório no Brasil como o real. Fátima Uchoa.
15: A vendedora de um carro e de um imóvel ajuizou ação de rescisão contratual e nulidade de cláusulas contratuais que previa uma transferência de um tipo de criptomoeda como parte do pagamento. O Tribunal de Justiça de Santa Catarina determinou a rescisão do contrato de compra e venda do imóvel, mas manteve a validade quanto ao do veículo. No STJ, a relatora ministra Nancy Andrighi apontou que a lei assegurou que esses ativos digitais possuem valor e podem ser usados em pagamentos ou investimentos, e por sofrer variações no poder de compra, as partes devem avaliar os riscos antes de aceitar a criptomoeda como forma de pagamento.
13: Aplicativo e-título passa a enviar alertas com orientações para as eleições 2026.
12: As notificações reforçam informações sobre serviços da Justiça Eleitoral. Rimac Souto.
16: O Tribunal Superior Eleitoral iniciou o envio das notificações oficiais pelo aplicativo e-título. Os alertas orientam eleitoras e eleitores com informações dos serviços eleitorais, consulta aos locais de votação e contribui para o enfrentamento da desinformação. O aplicativo substitui o título eleitoral de papel para quem tem a biometria cadastrada e fotografia no aplicativo e pode ser utilizado como documento de identificação no momento da votação. O e-título está disponível gratuitamente nas lojas oficiais de aplicativos para Android e iOS. É importante manter o aplicativo atualizado e ficar atento aos comunicados oficiais emitidos pelo TSE ao longo do período eleitoral.
13: Acordo de 193 milhões de reais beneficia quase 800 trabalhadores na Bahia.
12: A ação faz parte da Semana Nacional da Execução Trabalhista, mutirão promovido para acelerar o pagamento de dívidas judiciais trabalhistas. Larissa Batista.
17: 761 trabalhadores fecharam por meio do Sindipetro um acordo de 193 milhões de reais com a Petrobras. A negociação foi feita pela Justiça do Trabalho, na Bahia. E eles são apenas algumas das milhares de pessoas beneficiadas pelo mutirão da Justiça do Trabalho em todo o país. Já foram arrecadados mais de 3 bilhões de reais em cerca de 56 mil audiências, realizadas nesta edição da Semana Nacional da Execução Trabalhista.
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13: A você, uma boa noite.
12: E até amanhã.
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1: Eu sou Humberto Pinheiro e estes são os destaques de hoje do Jornal do Senado, que começa agora. Lei do Redata cria incentivos fiscais para a instalação de data centers no Brasil. Novas regras da ANAC prevêem multa e suspensão para passageiros indisciplinados. Senado vai analisar marco legal para reduzir riscos e atividades com agentes biológicos. Boa noite. A Presidência da República sancionou a Lei do Redata, que cria incentivos fiscais para instalação e ampliação de centros de processamento de dados, os data centers. A medida busca estimular investimentos no setor e fortalecer a infraestrutura digital do país. Em contrapartida aos benefícios fiscais, as empresas terão de cumprir regras e metas previstas na legislação. A nova lei também estabelece punições para os casos de descumprimento das exigências e dos compromissos assumidos pelos beneficiários. Repórter Douglas Castilho.
2: Com as novas regras, o Estado brasileiro abrirá mão já esse ano de arrecadar o equivalente a 5,2 bilhões de reais em troca de incentivar um setor considerado estratégico pelos parlamentares.

0: regras da Agência Nacional de Aviação Civil, a ANAC, para passageiros indisciplinados começam a valer a partir desta semana. Os casos de má conduta devem ser classificados de acordo com a gravidade e as punições variam de instruções ao passageiro a multa de R$ 17,5 mil e suspensão temporária do direito de voar por até 12 meses, para casos considerados como graves e gravíssimos. Entre os comportamentos julgados como gravíssimos, estão incluídos violência física contra membro da tripulação e atentado contra a dignidade sexual de tripulante ou passageiro. Ricardo Mota, especialista em direito do consumidor, aponta que um dos maiores desafios das novas normas é a aplicação prática.
1: A régua ficou mais clara no papel. A régua real só vai aparecer quando os primeiros casos concretos forem discutidos, seja na justiça, seja nos canais de defesa do consumidor.
0: As regras são válidas para voos domésticos, incluindo trechos nacionais conectados a voos internacionais.
2: Para reduzir riscos de atividades com vírus, bactérias, toxinas e outros agentes biológicos, o senador astronauta Marcos Pontes, do PL de São Paulo, apresentou um projeto de lei que cria um marco legal da biossegurança e bioproteção. O texto apresenta diretrizes de produção, armazenamento, transporte e descarte de materiais biológicos para instituições que vão desde universidades e laboratórios de diagnóstico médico até grandes centros de pesquisa. Pesquisa tecnológica sem engessar a liberdade científica. Repórter Márcio Maturana.
3: O avanço acelerado da biotecnologia traz oportunidades, mas também traz preocupação sobre segurança. Por isso, o senador astronauta Marcos Pontes, do PL de São Paulo, apresentou um projeto de lei que cria o marco legal da biossegurança e bioproteção, com regras claras para qualquer atividade que envolva agentes biológicos, como vírus, bactérias, toxinas ou materiais genéticos. São diretrizes de produção, armazenamento, transporte e descarte que deverão ser seguidas por instituições que vão desde universidades e laboratórios de diagnóstico médico até grandes centros de pesquisa tecnológica, sem engessar a liberdade científica. O texto aguarda a definição das comissões por onde deverá ser discutido e votado. As medidas de biossegurança são ações práticas para evitar que um vírus, bactéria ou toxina escape por acidente ou contamine profissionais e o meio ambiente. Já as medidas de bioproteção são controles para impedir ações como roubo, sabotagem e uso indevido de informações. O projeto prevê também a criação de uma coordenação nacional permanente e um sistema integrado de informações para proteger dados de segurança nacional. Sobre tecnologia biológica com inteligência artificial e outras semelhantes, o projeto cria a categoria de pesquisa de uso duplo de preocupação. São considerados estudos com fins legítimos, mas que podem ser usados para causar dano. Neste caso, precisa passar por avaliação e supervisão adicionais. Na justificativa do projeto, o senador informa que, apesar de o Brasil já ter legislações importantes nessa área, existem lacunas que podem ser preenchidas de forma moderna, integrada e acessível.
4: Eleições 2026.
2: Neste ano, o eleitor irá votar em dois senadores. Mas atenção, são dois senadores diferentes. Um voto para cada candidato ou candidata. Primeiro, o eleitor escolherá um candidato e confirmará a escolha. Em seguida, registrará o outro voto. Se o eleitor repetir o mesmo número nas duas oportunidades, apenas o primeiro voto será considerado válido. O segundo será anulado automaticamente pela urna eletrônica. Também é importante lembrar que na votação para senador não é possível votar na legenda, ou seja, o eleitor não poderá digitar apenas o número do partido. Caso isso aconteça, o voto para senador será considerado nulo. No dia da eleição, é permitido levar os números dos candidatos anotados no papel. O primeiro turno da eleição ocorre no dia 4 de outubro e, para ajudar o cidadão a se informar melhor, o Senado Federal criou uma página especial para a cobertura das eleições. O site pode ser acessado por meio do endereço senado.leg.br/eleições. E foi sancionada a lei que cria a Política Nacional de Minerais Críticos Estratégicos. A medida busca estimular a pesquisa, a extração, o beneficiamento e a transformação desses materiais no Brasil, com incentivos de até 7 bilhões de reais para projetos do setor. Os minerais críticos e estratégicos são utilizados em tecnologias como carros elétricos, painéis solares, smartphones e equipamentos de alta tecnologia. Mais informações com o repórter Rodrigo Rezende.
5: Após a aprovação pelo Senado Federal, foi sancionada a lei que cria a Política Nacional de Minerais Críticos e Estratégicos. A nova legislação determina o foco no processamento destes minerais, também conhecidos como terras raras, no território nacional. A senadora Tereza Leitão, do PT de Pernambuco, afirma que a lei traz ainda responsabilidade ambiental.
6: Ele cria o certificado mineral de baixo carbono e o cadastro nacional de projetos de minerais críticos e estratégicos. Nós não vamos produzir só para exportar, nós vamos produzir também para nossa utilização.
5: Estão previstos até 7 bilhões de reais em incentivos do Estado para projetos envolvendo os minerais. O senador astronauta Marcos Pontes, do PL de São Paulo, destaca que a medida pode transformar o futuro do país.
7: Nós temos condição de enriquecer terras raras aqui no Brasil, que são utilizadas por uma série de aplicações estratégicas para o país. Nós temos o material, temos os cientistas.
5: As terras raras são um grupo de 17 elementos químicos utilizados na fabricação de diversos tipos de eletrônicos, ímãs para turbinas de energia eólica e em equipamentos da indústria da defesa.
2: Com trabalhos técnicos de Eliseu Caires, o Jornal do Senado fica por aqui. Acompanhe agora as notícias da Câmara dos Deputados. Boa noite e até amanhã.
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8: Projeto prevê incentivo à compra de livros com a criação do Pix da Leitura.
9: Avança a regulamentação da divulgação de imagens de crianças na internet.
8: Câmara define regra para nomear doença transmissível e evitar preconceito.
9: Boa noite. Os deputados aprovaram uma proposta que estabelece regras sobre a nomenclatura de doenças transmissíveis com o objetivo de evitar discriminações. A repórter Paula Bittar tem mais detalhes sobre a proposta.
10: A Comissão de Constituição e Justiça da Câmara aprovou um projeto que define regras para a nomenclatura de doenças transmissíveis no Brasil. O objetivo é evitar nomes que causem estigma ou preconceito contra países, etnias, pessoas ou animais e adequar a legislação brasileira às recomendações da Organização Mundial da Saúde. O texto aprovado determina que os nomes das doenças devem ser curtos, fáceis de pronunciar e baseados em características clínicas epidemiológicas ou no agente patogênico. Ficam proibidos termos que provoquem medo ou que tragam referências geográficas, nomes de pessoas, grupos étnicos, ocupações ou outros organismos que não o próprio patógeno. Segundo o autor da proposta, deputado Sérgio Souza, do MDB do Paraná, a mudança na legislação é urgente para evitar desinformação e violência. Ele citou como exemplo os ataques contra macacos ocorridos após a associação equivocada desses animais com o vírus monkeypox ou varíola dos macacos. A proposta que define regras para a nomenclatura de doenças transmissíveis no Brasil segue agora para análise do Senado. Da Rádio Câmara de Brasília, Paula Bittar.
4: Saúde.
8: Projeto de Zé Silva, do União de Minas Gerais, garante a aplicação domiciliar pelo SUS de vacinas e imunobiológicos previstos no Programa Nacional de Imunizações para pessoas com transtorno do espectro autista. Ele argumenta que o objetivo é reduzir o impacto dos deslocamentos.
11: O autismo, ele não é uma doença, ele é uma condição de vida, e essa condição de vida é preciso o mundo adaptar. Então, para que deslocar essa pessoa para a unidade de saúde, para a unidade básica de saúde? Por isso, é um projeto que parece muito simples, mas ele tem um alto impacto na vida das famílias e das pessoas autistas.
9: De acordo com Zé Silva, a proposta não gera impacto financeiro para o Estado porque utiliza a estrutura já existente das equipes de saúde da família. Ele acrescenta que a iniciativa faz parte de um conjunto de ações voltadas à inclusão.
8: A Câmara analisa projeto que institui o Programa Nacional de Atenção Integral à Obesidade no SUS. A proposta de Fausto Pinato, do União de São Paulo, estabelece uma linha de cuidado prioritária para pessoas com obesidade de alto grau e comorbidades com atendimento nas unidades básicas de saúde.
9: Segundo Fausto Pinato, o tratamento deve combinar acompanhamento médico, nutricional, psicológico e atividade física. Ele reforça que o projeto prevê ainda o acesso a medicamentos já incorporados ao SUS com aplicação supervisionada nos postos de saúde.
8: Pinheirinho, do PP de Minas Gerais, apresentou o projeto que garante o fornecimento gratuito e contínuo nas unidades básicas de saúde de medicamentos que combinam corticoide inalatório e broncodilatador para tratar a asma pelo SUS. Segundo o texto, a entrega será feita mediante receita médica e cadastro do paciente.
9: De acordo com Pinheirinho, esses remédios já são aprovados pelo SUS, mas hoje ficam concentrados em farmácias especializadas, o que dificulta o acesso. Para ele, descentralizar a distribuição ajuda a prevenir crises graves, evita internações e reduz mortes causadas pela asma.
8: É de autoria de Eduardo da Fonte, do PP de Pernambuco, projeto que obriga maternidades a orientar pais ou responsáveis sobre os cuidados essenciais com o recém-nascido antes da alta hospitalar. Ele aponta que a matéria prevê capacitação prática para prevenir acidentes como engasgos.
9: Eduardo da Fonte explica que o treinamento poderá incluir demonstração com simuladores anatômicos, além de orientações sobre alimentação, higiene e sono seguro. O deputado ressalta que a preparação dos cuidadores pode reduzir mortes evitáveis durante a primeira infância.
8: Gervásio Maia, do PCdoB da Paraíba, apoia a criação da Frente Parlamentar em Defesa da Política Nacional de Plantas Medicinais e Fitoterápicos. O deputado integra o grupo que assinou o pedido de registro do colegiado na Câmara em março deste ano.
9: Gervásio Maia ressalta que a medida também beneficia a agricultura familiar por incentivar o cultivo orgânico de plantas medicinais. Para ele, a iniciativa valoriza o conhecimento popular e a biodiversidade brasileira como instrumentos de saúde pública e soberania nacional.
4: Direitos humanos.
8: Os deputados estão discutindo um projeto que estabelece regras para a divulgação de imagens de crianças na internet. O texto já foi aprovado na Comissão de Comunicação, como informa a repórter Maria Neves.
12: A Comissão de Comunicação da Câmara dos Deputados aprovou o projeto que visa limitar a exposição de crianças e adolescentes na internet. A proposta obriga os sites a remover imagens, vídeos e dados pessoais que possam violar a privacidade, a dignidade ou o desenvolvimento de crianças e adolescentes. A medida vale mesmo quando o material for publicado ou autorizado por pais ou responsáveis. Ainda de acordo com o texto apresentado pela deputada Rogéria Santos, do Republicanos da Bahia, os provedores de internet também deverão promover a desindexação das páginas com material impróprio de crianças e adolescentes. O objetivo é evitar que o material seja republicado com alterações ou continue a aparecer em mecanismos de busca. O projeto estabelece ainda que, quando a publicação puder afetar direitos da personalidade, a criança ou o adolescente deverá ser ouvido, de acordo com a sua idade e com o grau de maturidade. O relator na Comissão de Comunicação, deputado Jadiel Alencar, do Republicanos do Piauí, ressalta que o objetivo não é restringir os direitos dos pais, mas proteger menores de 18 anos de abusos.
13: A proposta não proíbe a publicação familiar ordinária. O objetivo é prevenir abusos e assegurar que a autoridade parental seja exercida de acordo com o melhor interesse, a dignidade, a privacidade, a segurança e a autonomia progressiva da criança e do adolescente. Nesse sentido, o enunciado recentemente aprovado na 10ª Jornada de Direito Civil reforça a necessidade de considerar o melhor interesse a participação da criança conforme sua maturidade.
12: Quanto à exploração da imagem de crianças e adolescentes com finalidade de lucro, o texto determina que os responsáveis deverão adotar medidas reforçadas de proteção dos direitos da personalidade. Isso vale mesmo quando não houver remuneração direta, monetização pela plataforma ou pagamento em dinheiro. O projeto também estabelece que a divulgação de imagem, voz ou dados pessoais de crianças e adolescentes poderá gerar indenização por dano moral, ainda que não seja comprovado prejuízo. A reparação será devida quando a publicação ocorrer sem autorização exigida pela legislação ou provocar exposição indevida, abusiva, vexatória, discriminatória, degradante, exploratória ou incompatível com o melhor interesse da criança ou do adolescente. A mera autorização dos pais ou responsáveis não dispensa a responsabilidade das plataformas quando houver dano ao menor de 18 anos. O texto ressalva que as regras não se aplicam à aparição ocasional de crianças em conteúdos jornalísticos, educativos, culturais, científicos, institucionais ou relacionados à segurança pública, desde que não haja exploração ou exposição abusiva. O projeto que limita a exposição de crianças e adolescentes na internet ainda será analisado pelas comissões de Previdência e Assistência Social Infância, Adolescência e Família e de Constituição e Justiça. Se aprovado, poderá seguir para o Senado. Da Rádio Câmara de Brasília, Maria Neves.
4: Ciência e Tecnologia.
9: Raimundo Santos, do PSD do Pará, apresentou uma proposta para criar a Política Nacional de Inclusão Digital da Juventude. A iniciativa reúne ações para ampliar o acesso de jovens à tecnologia, à qualificação profissional e ao empreendedorismo digital.
14: Raimundo Santos afirma que a política deve priorizar estudantes da rede pública inscritos no CadÚnico e jovens em situação de vulnerabilidade. Além disso, a matéria incentiva cursos gratuitos, doação de equipamentos e parcerias para ampliar a inclusão digital.
4: Educação.
9: Ampliar o acesso ao programa PEDMEIA para estudantes do ensino médio da rede pública é o objetivo de uma proposta de Renildo Calheiros, do PCdoB de Pernambuco. O texto prevê a inclusão gradual de todos os alunos inscritos no CadÚnico, inclusive da educação de jovens e adultos.
14: A expansão seria feita dentro dos limites orçamentários e daria prioridade às famílias de menor renda que ainda não receberam benefício. Renildo Calheiros afirma que a medida estimula a permanência dos estudantes na escola e ajuda a reduzir o abandono e a evasão escolar.
4: Cultura.
9: Avançou na Câmara dos Deputados o projeto que cria o Pix da Leitura. O repórter Luiz Cláudio Canuto traz mais informações sobre a proposta.
15: Está na Comissão de Cultura da Câmara projeto que cria o programa Pix da Leitura, um incentivo financeiro com créditos culturais a quem comprove o hábito de ler. No final de junho, a proposta foi aprovada pela Comissão da Amazônia e dos Povos Originários e Tradicionais. O benefício deve ser usado exclusivamente para a cultura, principalmente a compra de livros, mas também cursos, oficinas e eventos culturais. A proposta determina que o registro da leitura seja realizado de forma simples e não avaliativa. A comprovação seria feita, por exemplo, com resumo escrito, comentário livre ou registro em áudio, nunca por meio de provas escolares, avaliações de conteúdo, atribuição de notas ou juízo de valor sobre a leitura. A prioridade para a implementação do programa seriam moradores do Norte e do Nordeste e comunidades tradicionais e de regiões de fronteira. Segundo o autor do projeto, deputado Duda Ramos, do Podemos de Roraima, a medida busca valorizar e recompensar a leitura e romper, assim, a imagem da leitura como obrigação escolar ou prática de elite. O relator, deputado Alexandre Lindenmaier, do PT do Rio Grande do Sul, defendeu na Comissão da Amazônia o mérito da iniciativa e disse que o programa tem potencial para ampliar o repertório cultural da população e fortalecer a economia criativa.
16: A leitura constitui um instrumento essencial para o desenvolvimento humano, para o fortalecimento da cidadania e para a ampliação das oportunidades educacionais e profissionais. Neste contexto, políticas públicas que estimulem a formação de leitores contribuem diretamente para o desenvolvimento social, econômico e democrático do Brasil. A concessão de crédito cultural cria um círculo virtuoso, no qual o incentivo à leitura também fortalece o mercado editorial, livrarias, cinemas, teatros, museus e demais agentes da economia criativa.
15: Segundo o relator, a proposta está de acordo com as diretrizes da Política Nacional do Livro e do Sistema Nacional de Cultura. Segundo pesquisa da Nielsen, publicada em fevereiro deste ano pela Câmara Brasileira do Livro, o mercado editorial brasileiro melhorou no ano passado, com 18% dos adultos afirmando que compraram pelo menos um livro nos 12 meses anteriores, 2% acima da pesquisa de 2024. São 3 milhões de novos consumidores. A proposta que cria o Pix da Leitura vai ser analisada ainda pelas comissões de Cultura, de Finanças e Tributação e de Constituição e Justiça, antes de seguir para o Senado. Da Rádio Câmara de Brasília, Luiz Cláudio Canuto.
4: Segurança Pública.
14: Bruno Ganem, do Podemos de São Paulo.

0: diferenciada. É claro que é triste, né? A gente tem que encontrar algo positivo naquilo que é terrível, né? Que gera tanto sofrimento, mas o fato é que funcionou muito bem e garante que o que deu certo possa se repetir sempre que eventualmente ocorrer uma tragédia aérea.
1: Bruno Ganem afirma que a medida busca evitar que acidentes aéreos sejam tratados de forma desarticulada e burocrática. Ele explica que o texto transforma práticas de cooperação institucional em regra permanente para o acolhimento às famílias das vítimas.
2: Miguel Lombardi, do PL de São Paulo, quer criar regras mais rígidas para a concessão da saída temporária a condenados por crimes de violência doméstica contra a mulher. O benefício dependeria de uma avaliação obrigatória de risco e da manifestação do Ministério Público.
1: Miguel Lombardi também defende que a vítima seja ouvida de forma protegida e que o pedido seja negado quando houver risco à sua integridade. Nos casos excepcionais de concessão, o deputado propõe medidas como monitoramento eletrônico e proibição de contato com a vítima.
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4: Agricultura.
2: Avança na Câmara o projeto que facilita o trânsito de produtos artesanais pelo país. A repórter Silvia Munhato explica como deve funcionar.
5: A Comissão de Indústria, Comércio e Serviços da Câmara dos Deputados aprovou o projeto que permite a comercialização interestadual de produtos alimentícios artesanais fiscalizados por órgãos de saúde de estados e municípios. O deputado José Medeiros, do PL do Mato Grosso, autor do projeto, explica que a ideia é facilitar o trânsito desses produtos.
6: Nós temos produtos muito caros à nossa sociedade que são comercializados e muitas vezes apreendidos por filigranas das portarias e regulamentos, né? E nós temos uma preocupação porque boa parte da legislação que rege isso aí não é nem a que é aprovada no Congresso, né? São portarias, resoluções que vão sendo feitas e deixando essas pessoas totalmente à margem da legalidade.
5: O relator, deputado Daniel Agrobon, do PSD de Goiás, também buscou regulamentar a participação dos produtos alimentícios artesanais em eventos internacionais. O texto autoriza a saída desses produtos para participar de feiras, concursos ou provas, desde que haja autorização expressa do órgão federal responsável e sejam observadas as exigências sanitárias cabíveis. O projeto que regulamenta a comercialização interestadual de produtos alimentícios artesanais será analisado agora pelas comissões de Agricultura e de Constituição e Justiça. Da Rádio Câmara de Brasília, Silvia Munhato.
4: Consumidor.
1: Daniel Freitas, do PL de Santa Catarina, votou a favor de projeto que amplia a fiscalização do mercado de combustíveis. A proposta autoriza a ANP, a Agência Nacional do Petróleo, Gás Natural e Biocombustíveis, a acessar dados de notas fiscais eletrônicas dos agentes regulados.
2: O texto aprovado pela Câmara com apoio de Daniel Freitas permite o cruzamento das informações com os dados já reunidos pela agência para identificar irregularidades como adulteração de combustíveis e sonegação. A proposta seguiu para análise dos senadores.
1: Projeto de Áureo Ribeiro, do Solidariedade do Rio de Janeiro, dispensa a exigência do selo físico do Inmetro em capacetes comprados no exterior ou importados por pessoas físicas. O texto prevê que a medida só vale para marcas e modelos do produto que já tiverem certificado e registro no Instituto.
2: Áureo Ribeiro argumenta que a exigência do selo físico encarece os equipamentos e gera autuações desnecessárias a motociclistas que usam capacetes já seguros. O deputado reforça que a medida não altera as exigências de absorção.

0: avaliação de impacto.
1: Termina agora o Jornal Câmara dos Deputados, produzido pela Rádio Câmara, com trabalhos técnicos de Wellington Teles e a apresentação de Val Monteiro e Luciana Vieira. Uma boa noite para você.
0: A Voz do Brasil volta amanhã. Boa noite.
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Opa, boa noite, chegou a quinta-feira, ê, meu povo, estamos chegando nessa quinta-feira, dia 17 de setembro de 2026, são 20 horas mais 8 minutinhos, está entrando no ar por aqui o Agito 106 especial TBT dessa quinta-feira, né? É o 106 TBT por aqui, Agito 106 na Nauin FM. Há 23 anos a sua rádio em todo lugar, fazendo parte da sua vida, trazendo para você grandes emoções, né? E claro que nessa noite de quinta-feira eu te convido a embarcar numa viagem pela máquina do tempo. É, a gente vai entrar aqui numa viagem. Vamos rodar aquelas que você quase esqueceu, aquelas do fundo do baú, as empoeiradas, aquelas que marcaram épocas, gerações, aquelas que fizeram você dançar nas pistas, aquelas que você curtia na sua adolescência, aquelas que você ouvia os seus pais ouvir, né? A sua irmã mais velha, seu irmão mais velho escutava, você era criancinha, você ouvia. Vamos trazer lembranças nessa noite, vamos relembrar, vamos reviver, porque afinal de contas, recordar é viver, né? Agito 106 TBT vem chegando e eu tô esperando a sua participação, a sua indicação, a sua saudade, eu quero saber qual é. Então manda uma mensagem para mim aqui através do nosso WhatsApp, 469-8822-3529, tá bom? Pode mandar sua mensagem para cá, sua mensagem de texto, sua mensagem de áudio, indica aquela que você quer ouvir, a saudade que você está sentindo, aquela música que te traz boas lembranças, boas emoções, que marcaram a sua vida, a gente vai rodar por aqui. A primeirinha de hoje... com Two Brothers on the Floor. Essa embalou muita gente na Pachá, hein? Vamos voltar no tempo assim? Vem comigo!

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5: 8:26.

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1: Oito e 46.

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